0: 94.
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0: está a caminho na família de Neymar. O craque e sua esposa, Bruna Biancardi, revelaram esta semana que estão esperando mais uma filha. A novidade foi anunciada durante um chá revelação cheio de emoção ao lado dos filhos e de amigos próximos. Ao descobrir que será pai de mais uma menina, Neymar entrou na brincadeira e disparou que vai endoidar. Mas o jogador foi além e já deixou um aviso aos convidados. Segundo ele, em dezembro do ano que vem um menino por aí. Será que a família vai mesmo aumentar? Enquanto isso, o casal comemora a chegada da terceira filha juntos e vive uma nova fase na relação.
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0: César Rincon estão mesmo vivendo um romance. Os rumores ganharam ainda mais força depois que a boiadeira e o influenciador apareceram juntos em novas fotos publicadas nas redes sociais. Nos registros, os dois posaram lado a lado em um clima de bastante proximidade. A movimentação acontece dias depois de Ana ter sido flagrada acidentalmente em um momento que os internautas apontaram como um possível beijo durante um jogo entre Brasil e Marrocos pela Copa do Mundo. Até agora, nenhum dos dois confirmou o relacionamento. Mas, como a internet não perdoa, os fãs já estão de olho em cada nova aparição do casal. Será que vem namoro assumido por aí?
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3: O Parlamento Europeu aprovou a redução de tarifas de importação sobre diversos produtos dos Estados Unidos, cumprindo sua parte em um acordo comercial firmado entre os dois blocos no ano passado. A decisão vem 11 meses após a assinatura do entendimento e ocorreu após a pressão do presidente americano Donald Trump, que ameaçou aplicar tarifas mais altas caso as medidas não fossem adotadas até o início de julho. Pelo acordo, a União Europeia elimina tarifas sobre produtos industriais americanos e amplia o acesso de produtos agrícolas dos Estados Unidos ao mercado europeu. Em troca, os Estados Unidos mantêm tarifas de 15% sobre a maior parte dos produtos europeus em um movimento que busca reduzir tensões comerciais entre as duas maiores economias ocidentais.
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2: 9h35.
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0: agentes durante uma transmissão ao vivo da Copa do Mundo nos Estados Unidos. A cena rapidamente levou os fãs a acreditarem que ele teria sido detido. Mas o mistério ganhou um novo capítulo. Nessa semana, Defante publicou uma imagem de Saul Goodman, o famoso advogado da série Better Call Saul. E tudo isso deixou o público ainda mais curioso sobre o que realmente aconteceu. Até agora não há confirmação de qualquer prisão e muita gente acredita que tudo possa ter sido mais uma das brincadeiras do comediante. Com Defante, a verdade é que nunca se sabe o que é real e o que faz parte da piada.
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0: Cantor Gustavo Mioto quebrou o silêncio sobre o encontro com Ana Castela no São João da Tai. Os dois estiveram no mesmo evento no Maranhão, mas chamou a atenção o fato de não terem posado juntos para nenhuma foto. A ausência de registros rapidamente gerou especulação entre os fãs. Em entrevista a Léo Dias, Mioto explicou que uma foto ao lado da ex-namorada acabaria roubando o foco do evento. O cantor também revelou que tem motivos pessoais para manter certa distância nesse momento. Mesmo assim, fez questão de deixar claro que o clima é de respeito. Segundo ele, cada um segue o seu caminho e o sentimento é de torcida pela felicidade da ex. Pelo visto, pelo menos por enquanto, reconciliação não está no roteiro.
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3: Os leilões de prioridades rurais retomadas por credores estão crescendo em todo o Brasil. Segundo dados do setor, mais de 14 mil fazendas e imóveis rurais foram levados a leilão em 2025, um aumento de 30% em relação ao ano anterior. A alta da inadimplência no campo é atribuída à queda dos preços das commodities, o aumento dos custos de produção, aos juros elevados e aos impactos de eventos climáticos extremos. Dados do Banco Central mostram que as dívidas com problemas de pagamento no crédito rural já somam mais de 170 bilhões de reais, enquanto a taxa de inadimplência se aproxima de 20%. Especialistas alertam que o cenário ainda é preocupante, especialmente diante da possibilidade de um novo El Niño e da incerteza sobre os preços das principais commodities agrícolas nos próximos meses.
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2: 10:05.
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2: 10h35.

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3: Que virou um dos nomes mais pedidos pela torcida brasileira nesta Copa do Mundo. Mas, pelo menos por enquanto, Carlo Ancelotti segue pisando no freio com o jovem atacante. Depois de não entrar em campo no empate contra o Marrocos, o jogador do Real Madrid passou a ser alvo de muitos pedidos por uma chance entre os titulares contra o Haiti na próxima sexta. Mas a comissão técnica entende que o momento exige paciência. A avaliação é que Endrick tem muito talento, mas ainda está em processo de evolução em alguns aspectos do jogo. A ideia é evitar que o atacante receba a pressão de ser tratado como o salvador da pátria. Mesmo assim, a expectativa é grande para que o jovem ganhe minutos na segunda partida da seleção na Copa contra o Haiti. Nos bastidores, o comportamento de Endrick é elogiado e a confiança é de que ele terá papel importante nesta Copa. Entre a ansiedade da torcida e a cautela de Ancelotti, o futuro da seleção segue sendo construído passo a passo. Por aqui, Cido Gameiro e a qualquer

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5: 11:07.

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1: 11:34.

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3: 4 e 5.

dia pra você, tá tudo bem aí? Ah, chegou a hora de ficar com você, coisa boa, quinta-feira. E eu, Luciano Leão, tô aqui com você com muito prazer a partir de agora com o Pé no Barro. Pé no Barro é a saudade, são as clássicas do sertanejo. Bom, quinta-feira é dia de TBT, TBT você sabe, né? Remete ao passado, tem tudo a ver com o Pé no Barro. Hoje vamos relembrar uma de César Menotti e Fabiano, vai ter João Neto e Frederico e

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1: Uma atividade que tem crescido em diversas regiões do Brasil é o turismo rural. Fazendas e propriedades estão abrindo as portas para receber visitantes interessados em conhecer a vida no campo, participar de experiências gastronômicas e ter ainda contato com a natureza. Além de gerar renda extra para os produtores, a atividade ajuda a valorizar a cultura local e a aproximar o consumidor da realidade da produção de alimentos.
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3: 4:33.

acabou o pé no barro. Ponto final por hoje. Eu, Luciano Leão, indo embora, mas já te convido a voltar amanhã no mesmo horário, tá? E você pode continuar aqui. Te prometo que vem coisa boa. Valeu!

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1: Aqui na Metropolitana, nosso Cebolão marcando 5:01. Bom dia. Ah, muito bom dia para você, ouvinte metropolitana, você madrugadeiro, madrugadeira. Olha, tô chegando. É, tô aqui no estúdio da Metropolitana, na Rua Paraná, em Cruzeiro do Oeste, e quero levar o programa junto com você. É o Amanhecer Sertanejo ao vivo.
2: Bom dia.
1: Hoje é quinta-feira. Hoje é dia 18 de junho, ano 2026. É muita moda boa sertaneja. Dicas economia. A sua participação com a gente através do nosso 44-2020-9200. Agradecendo a Deus pelo dom da vida, pela nossa saúde, pelo nosso trabalho, pelo alimento que nos sustenta, pelo teto que nos abriga, por tudo de bom, né? Graças a Deus, tamo vivo, tamo junto. Isso, eu aqui no estúdio da Metropolitana, você aí acompanhando a gente pelo rádio 92.5 ou pela internet, onde quer que você esteja. Ótima quinta-feira. Você que está de idade nova, né? Comemorando aniversário, parabéns, muita saúde, muita paz, hein? Que essa data se repita por muitos e muitos e muitos anos. Hoje é dia do químico, né? Um abraço aí aos químicos, que Deus abençoe. São Gregório Barbarigo, é o santo do dia. É o Amanhecer Sertanejo começando aqui comigo. Bom dia, né? Amigo trabalhador, amiga trabalhadora, você que vai pra lida, pro trabalho já cedinho, tá em casa preparando aquele cafezinho bom. Vamos ver uns modões por aqui, né? Ah, paz, até às 8 horas. Eu e que a sua quinta-feira seja bastante produtiva aí, né? Grande abraço para você de toda a nossa região, de todo o Brasil, né? É, de todo mundo aí, onde quer que você esteja acompanhando a gente através da internet também, que a sua quinta-feira seja bastante produtiva, que Deus permaneça sempre ao seu lado. 5:03, daqui a pouquinho vamos dar já uma passada na previsão do tempo, né? Parece que vem chuva aí pro final de semana e um pouquinho mais de frio. Final de semana começa o inverno, né? Começa oficialmente o inverno 2026. Ah, olha só, já tá na sintonia com a gente aqui do Amanhecer Sertanejo, já enfileirado, viu? Já enfileirado o nosso zap, ô, maravilha! É, tá na sintonia com a gente aqui, ó, um abraço pra Nenê, bom dia Nenê, tudo bem Nenê? A Maria lá do Genialbes, o Milton em Nova Olímpia, Aparecido Mariano, lá em Pardinho, a Maria no centro de Cruzeiro, João do Transporte Escolar, bom dia João, já tá suleirando o amarelão, o busão, né? Pedindo aqui um trio Parada Dura, já tem um trio Parada Dura aqui, viu? Desfilando aí no seu rádio. Valeu, João. Bom trabalho, uma ótima quinta-feira, vai com Deus, hein? É, meu amigo Valdir Grifa em Nova Olímpia. Bom dia, Valdir. Deus abençoe aí, ó, né? É, o seu dia, sua semana, o seu final de semana, toda a família. Abraço, hein? Tudo de bom. A Maria Aparecida de Pérola. Bom dia, Maria. Friozinho, Maria. Maria Lozé. Tudo de bom, hein? Desejando aqui uma feliz quinta-feira para mim e pra família. Muito obrigado para você e para toda a família aí também, né? Isso aí, ó. É, o Zé já tá na rodovia, indo pro Mato Grosso do Sul. Deus abençoe ele. Ê, caminhoneiro! Já tá na rodagem. Sulera e o azulão aí, viu? Obrigado pela sintonia também. O Pedro lá em Itupeva, Zé Roberto em Nova Olímpia, o pessoal participando aqui com a gente, né? Vamos ver quem mais aqui, ó, tá na sintonia participando. Alô, Sidney, bom dia. Sidney lá do Jaracatiá, se tá bom, Sidney? Tá pedindo música aqui também, ele tá pedindo com a do Zezé, né? É, cara, o coroa. Alô, alô, ô Nete, bom dia, tudo bem? A Nete, meu amigo Lucas, da Estação Rodoviária, bom dia, abraço, hein? Tudo de bom. Que a sua quinta-feira também seja bastante produtiva aí, ó, né? Mandando aqui um bom dia, um abraço para Nadir Trindade, isso aí, ó, o Lucas, né? Desejando um ótimo dia. Valeu, hein? A Nete e o Lucas, tudo de mão. Alô, Cido no Jardim Brasil, bom dia, também já tá antenado com a gente, né? Tudo de bom. Obrigado, hein, pela sintonia com a gente. A Nadir já tá mandando aqui um paz e bem também. Ô, Nadir, já tá na sintonia lá no DR. Bom dia, Nadir, bom dia, o Sardinha, né? E toda a família Trindade, tudo de bom. Obrigadão pela sintonia aqui da nossa programação, né? O seu Amanhecer Sertanejo, viu? E isso aí, vou mandar as três primeiras já para você que tá na sintonia e já atendendo participação, né? A Maria do Centro de Cruzeiro do Oeste tá pedindo Pé Rapado do Sertão. Vamos tocar para ela. Pé Rapado do Sertão. Paz e bem, Deus abençoe a todos, viu? Um abraço, Maria. Tudo de bom aí. Obrigadão pela sintonia aqui com a gente, o Amanhecer Sertanejo, né? Vamos ver já a participação da Nenê também. Bom dia, Nenê.
3: Ô, Luiz, bom dia.
1: Bom dia.
3: Luiz, eu queria ouvir aquela música Luz da Minha Vida.
1: Luz da Minha Vida.
3: Vou oferecer pra Nininho, pro João Carlos Vera Lúcia.
1: Uhum.
3: Pro Cid e a Clarice.
1: Certo.
3: Pra Beto, pro Nelson.
1: Maravilha.
3: Pro Eduardo, pro Damião, pro Tidão, pro Ailco, pro Valmir, enfim, pra todos os ouvintes.
1: Beleza, então. Tá combinado. Luiz,
3: tchau.
1: Tchau. Já sai aí o trio Parada Dura, Luz da Minha Vida, né? Vai lá pro João também, né? Do transporte escolar de Cruzeiro do Oeste. Aparecido Mariano, tá pedindo Tião Carreiro e Pardinho, Amor e Saudade. Ô, oh, moda boa, hein? Um abraço, viu, Mariano? Para todos os amigos que estão na sintonia aqui da programação Amanhecer Sertanejo. Valeu, Aparecido Mariano, né? Já daqui a pouquinho pra lida também, pro trabalho por lá, né? Abraço, viu? Tudo de bom aí, brigadão pela sintonia. Agora o nosso Cebolão tá marcando 5 horas 7 minutos.
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0: Natura, você ouviu aqui na programação a moda boa, né? Luz da Minha Vida. Teve também aqui, o Pé Rapado do Sertão. Isso, e a música do Tião Carreiro e Pardinho, Amor e Saudade, atendendo participações aqui comigo. Olha a hora, 5:20 agora, viu? 5:20, tá marcando aqui o nosso digital. Vamos para a previsão do tempo?
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0: Olha só, hoje, quinta-feira, dia 18, não tem previsão de chuvas aqui para nossa região, viu? Hoje, né? Hoje, quinta-feira, é mais um dia de sol, né? Mais um dia de sol aqui para nossa região. É o seu Amanhecer Sertanejo, dá uma dica aqui, ó. Hoje, olha só, hoje algumas nuvens até devem aparecer, né? Mas será sol predominando, período de lua nova. Sol nasce às 7:12, vai se pôr às 17:53. Temperatura entre 12 e 21 graus, né? Essa friaca aí também, umidade do ar em 80%. Lua nova, né? Então tá aí, ó. Vamos ver aqui para amanhã se a previsão de chuva continua, né? Amanhã sol com algumas nuvens, pancadas de chuva à tarde. À noite ocorre, ixi, rapaz, tem previsão de temporal para noite de sexta, é mesmo? É o que tá aqui na previsão, ó. Sol, algumas nuvens, pancadas de chuva à tarde, à noite, né? Pode ocorrer temporal na nossa região. Ixi. 90% a chance de chuva. A umidade do ar para amanhã vai ficar em 97%. Temperatura entre 14 e 21 graus. Viu? Para amanhã, então, sexta-feira. Tô gostando, não. No sábado, dia 20, ó, sábado, dia 20, tem possibilidade de chuva? Tem, viu? Então, pro sábado, possibilidade de chuva já na madrugada, né? Já na madrugada tem possibilidade de chuva, de manhã também. É 86% a chance de chuva. Vamos ver aqui para domingo. Domingo, ó, domingo tem previsão de chuva? Não. Aí mais frio, né? Para domingo, ó, a mínima tá marcando aqui 8 com sensação de 7, máxima 13. Aí sem previsão de chuva, ainda bem que vai ter sol no domingo, tá? Domingo sol. Segunda-feira volta a ter possibilidade de chuva. Segunda-feira aí 70% a chance de chuva. E a temperatura entre 15 e 22 graus. Então, o dia mais frio nos próximos 5 dias aqui, dia mais frio é no domingo, tá? No domingo, dia mais frio. Então tá aí. Esta é a previsão aqui para os próximos dias, segundo o meteorologista do Clima Tempo. É agora 5:23, a hora certa aqui na programação. Bom dia! Bom dia, ô, a Nadir Trindade mandando um alô lá pra Net, pro Lucas, né? São os vizinhos aí lá no DR. Bom dia! Já prepararam o cafezinho, estão ouvindo aqui a Metropolitana, uns modão, né? Isso aí, vamos curtir uns modão então. Abraço pra vocês aí. Valeu, ô Nadir, valeu Lucas, valeu Net, tudo de bom. Obrigado, hein, pela sintonia aqui na nossa programação Amanhecer Sertanejo. É isso aí, ó. Tem, ó, nosso zap, rapaz, enfileiradão, né? Aqui o nosso zap, bem enfileirado, aqui na nossa programação. Alô, Nicola em Nova Olímpia, bom dia. Abraço, amigo, tudo de bom aí pra você, viu? Já tá na lida, no trabalho, acompanhando a Metropolitana. A Su também já tá ouvindo. Oi, Su, bom dia. Abraço pra você, tudo de bom, viu? Uma ótima quinta-feira. Obrigadão pela sintonia com a gente. A Edna e o Toim, bom dia, Edna. Bom dia, Toim. Estão na sintonia com a gente. Abraço, hein? Lá na Avenida Ayrton Senna, Cruzeiro do Oeste, brigadão pela sintonia. A Maria do Genial me está pedindo Doce Amada, essa moda do Chitão e Chororó, né, Maria? Mandando aqui pra mim, pra família, agradeço, viu? Você, a família também, Deus abençoe, brigadão pela sintonia. Alô, bom dia.
2: Bom dia, Luiz Melo. Bom dia. É o Mirto aqui da Valente.
0: Fala, Mirto.
2: Manda pra minha amada aí, quando você levanta, você danilha, distância danada.
0: Distância danada.
2: Ofereço meu irmão Zé Roberto. Ofereço pro Valdir Grifo,
0: certo.
2: Ofereço pro povo da terceira idade aqui de Nova Olimpa, todos os ouvintes aqui de Nova Olimpa, todos os ouvintes de Cruzeiro do Oeste, para todos vocês da rádio aí, para você e sua família, fica com Deus, falou,
0: amém.
2: Tchau, tudo de bom.
0: Tudo de bom aí para você também, viu? Obrigado pela sintonia, o pessoal em Nova Olimpia, também antenados aqui com a gente, o Pedro lá de Itupeva, bom dia Pedro, abraço amigo, tudo de bom aí, brigadão pela sintonia aqui na programação também, o Amanhecer Sertanejo, né? Isso aí, daqui a pouquinho para Lida para o trabalho, mandando aqui um alô para todos os parentes, né, do Paraná e de São Paulo também. Valeu, Zé Roberto em Nova Olímpia, ligado. Alô, Cido, bom dia, lá do Jardim Brasil. Bom dia, Cido, tudo certo por aí? Né, tá pedindo punhal da falsidade. Barbaridade. Punhal da falsidade. Mandando lá para Nenê, pro Damião, pro Ari, né? Lá para Negra e pro seu Toninho. Abraço, Cido, tudo de bom, amigo. Obrigado aí pela sintonia aqui na programação Amanhecer Sertanejo. Já sai a sua moda aí, né? Marcão do Feirante, lá de São Paulo, bom dia. Madalena e Mariluz, bom dia. Abraço aí, obrigado pela sintonia aqui na nossa programação Amanhecer Sertanejo. Alô, Júnior, bom dia, você tá bom? Ô, Júnior! Tá na sintonia com a gente, abraço pro Júnior, né? Tá pedindo aqui do Eduardo Costa. Um abraço, Júnior, tudo de bom, hein? Obrigadão pela sintonia com a gente aqui, o Amanhecer Sertanejo. Eduardo Costa, já vamos caçar essa moda aqui, dar uma cavucada aqui. O Rock lá no Santa Olga tá pedindo aqui, ó, a música dos Fazendeiros, né? Ô, Rock, abraço, amigo, já mando aí pra você também a moda aí dos Fazendeiros, viu, Rock? Valeu, hein? Obrigadão pela sintonia aqui na nossa programação Amanhecer Sertanejo. Chitão e Chororó, canta aí, atendendo a Maria lá do Genial. É a doce amada. Baixa a agulha, cama de boa.

0: o Chitão e Chororó com a sua doce amada, né? Atendendo participação aqui comigo, o Amanhecer Sertanejo. Ó, já é 5h29, eu vou com o giro comercial aqui rapidão e na volta a gente já vem aí, né? Com as músicas modona aqui da nossa programação, que eu já atendi aí participação e continuar dando mais uma pincelada no nosso zap, hein? Que tá enfileirado nesta manhã de quinta-feira, que maravilha. 5h29, volto já já.
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0: 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Olha a hora por aqui, Cebolão marcando 5:35. Bom dia. 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Ligou, ficou.
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0: Ah, bom dia, então tá bom demais, né? Bom dia, bom dia, bom dia, tudo de bom. Eita, um abraço lá pro Vanderlei, né? Abraço, Vanderlei Chaves, tá antenado com a gente também, tudo de bom.

0: Entrada de Maria Helena, também tá antenado com a gente. Valeu, Valmir. Tudo de bom, hein? Obrigadão pela sintonia. Pedro e Maria Helena, antenado também. Bom dia. Obrigadão pela sintonia com a gente, né? Tô devendo aqui as modas já, que eu atendi antes do giro comercial, né? Tô devendo aqui a moda do Solevante e Soleni. É, a distância danada. Tô devendo também, viu? Isso, o punhal da falsidade. Ei, tinha um Carreiro e Pardinho. Vou atender o Rock lá do Santa Olga, tá pedindo aqui Rosa Branca, Os Fazendeiros. Faz tempo que não toca essa moda, né? Deixa eu tocar ela agora e depois a gente vai com as outras duas aí, beleza? Abraço, Rock, a dona Valdeci, bom dia, né? Lá do Santa Olga, tudo de bom, hein? Bom trabalho aí pra vocês nesta manhã de quinta-feira. Ótimo dia, obrigado pela sintonia aqui da nossa programação Amanhecer Sertanejo, né? A Madalena de Mariduz, oi Madalena, bom dia, tudo bem? Abraço, hein? Também tá antenada com a gente, ela tá pedindo um Rio Negro e Solimões. Oi, Madalena, abraço, Madalena, tudo de bom, hein? Obrigado pela sintonia com a gente aqui, o Amanhecer Sertanejo. Abraço para ela, pro Bastião, todo mundo aí, né? E isso aí, pessoal de Mariluz. 5:37, a hora certa aqui na programação.
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0: Alô, meu amigo Dinho, em Tuneiras do Oeste. Bom dia, Dinho. Abraço, amigo, da sintonia. Abraço pra ele e pra toda a família, viu? Lá em Tuneiras, o Dinho.

0: É o Tião Carreiro e Pardinho com a música Punhal da Falsidade, né? Atendendo participação aqui comigo, o Amanhecer Sertanejo, hein? Olha a hora, 5:47, agora 6:13 já. 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E olha só, o Mercado Tradição vai estar oferecendo uma mini cesta básica para quem participar aqui do programa Amanhecer Sertanejo, ou lá do Sertanejo 92, né? 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É, respondendo aqui, ó, na sua opinião, quantos jogos o Brasil fará na Copa do Mundo? Hã? É, tem gente que responde que é 9 jogos, 10 jogos, não, gente. É, às vezes a pessoa não, né, não tá muito por dentro de quantos jogos, né, chegando até a final. Até a final são 8 jogos, então mínimo 3, máximo 8, tá? E se você quiser responder pra gente, é só você mandar aqui no zap 2020-9200. Essa pergunta vai ficar no ar se o Brasil passar da primeira fase, né? O jogo, tem o segundo jogo amanhã, aí depois, né? O terceiro jogo na semana que vem, não vi o dia ainda, né? E depois, se passar da primeira fase, então, encerrando o primeiro mata-mata, a gente já encerra, né? Aqui a pergunta, já encerra, né? E fica aguardando, vamos ver até onde o Brasil vai, viu? 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Isso aí, quem já opinou, pode ficar tranquilo, só vale uma opinião por pessoa. Quem opinou errado, aí que falou 9 jogos, 10 jogos, aí tem o direito de, né, mandar novamente, tá certo? Então tá aí. 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Agora 6:10, hein?
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0: Muito bem, o nosso zap 2020-9200 enfileirado. Ei, que beleza, bom dia.
2: Bom dia a toda a Rádio Metropolitana, Deus abençoe a todos, tenha uma quinta-feira abençoada.
0: Amém, nós
2: toca para a Lorena Gemini, como eu chorei, de Lourenço Lorival.
0: Esse é o Marcão Feirante lá de São Paulo, né? Ei, Marcão, abraço, amigo, obrigadão pela sintonia aqui na nossa programação Amanhecer Sertanejo, viu? Isso aí, ó, é tudo de bom aí, obrigado pela sintonia aqui com a gente, né? O Zé Roberto mandou 2 áudios aqui, vamos ver esse áudio, segundo áudio.
3: Bom dia, Luiz Gimeno, Zé Roberto aqui na Bolívia.
0: Fala, Zé.
3: Toca pra minha menina da aldeia, oferece a porra de grife, oferece a patuxê pro seu Cezinho, oferece ali pro meu irmão Mirto, oferece ali pro Olavo do Bar, oferece pra vocês da rádio, pra todos os ouvintes em Nova Olímpia, para todos os ouvintes aí Cruzeiro Oeste, que nós tenham um bom dia, que Deus abençoe a todos nós, Deus quiser. Tchau, tchau, amém. Obrigado.
0: Nós todos, tchau, tchau, viu? Obrigado pela sintonia aqui com a gente. Ô Mirtão, posso tocar a menina da aldeia também pra você, filho? É, ele, né, tá na sintonia com a gente lá, pediu uma outra do Lourenço Dorival, mais duas eu não vou conseguir tocar, né? Então posso tocar também a menina da aldeia, aí já vai, né? Isso aí, a do Lourenço Dorival para atender as participações aí, tá bom? Abraço, Milton! Isso aí, e também, ah, o Milton não, o Marcão, né? Lá de São Paulo, Zé Roberto, todo de bom aí, brigadão pela sintonia aqui com a gente. O Sidney lá do Jaracatiá tá pedindo Cara ou Coroa. Ô, Sidney, abraço, amigo, tudo certo? Obrigado, hein, pela sintonia aqui com a gente, tá na lida, no trabalho, é, acompanhando aqui também a Metropolitana, né? Valeu, Sidney, bom dia, curtindo o friozinho, né? Curtindo a Metropolitana e quer ouvir Cara ou Coroa, do Zezé de Camargo e Luciano. Valeu, Sidney, bom trabalho, amigo. Obrigado, hein, pela sintonia aqui com a gente, o seu programa Amanhecer Sertanejo. É, agora já é 8:08 para as 6 horas, né? Hora certa aqui da nossa programação. Deixa eu mandar alô também pro Amarildo, lá do Genial, está de aniversário hoje, o Amarildo, né? Parabéns, hein? Saúde e paz, muitos anos de vida. Alô, Catica, bom dia, Catica, tudo certo? Aqui no centro de Cruzeiro do Oeste também tá antenado. Abraço, Catica, obrigado, hein? Pela sintonia aqui da nossa programação Amanhecer Sertanejo. Lá pro Catica, pra família, Marivete, Patrícia, tudo de bom pra vocês aí. Meu brigadão pela sintonia aqui com a gente. Alô, meu amigo Cheirinho, no transporte escolar. Bom dia, Cheirinho. Sulera com voz aí, meu amigo. Isso, e levando o som da Metropolitana. Bom dia pro Cheirinho, pra família. Tudo de bom, viu? Programação inteira dedicada. E a todos, né, do transporte escolar de Cruzeiro do Oeste. Oi, Vívia, bom dia. Tudo bem? Opa, já acordou também, tá na sintonia. Abraço, hein? Obrigado pela sintonia aqui com a gente, o Amanhecer Sertanejo. Valeu, Vivi, tá pedindo flores em vida, aguarda aí, daqui a pouco eu atendo você, viu? Abraço, abração, tudo de bom aí, uma ótima quinta-feira. Vamos trazer moda então? Começando aqui, tem, vamos tocar o Zezé de Camargo, né? Com a música Caro Coroa, depois a gente vai aí com a Menina da Aldeia, né? 7:06, baixa agulha, cama de boa. Canta, Mirosmar, ei, Mirosmar, canta aí Zezé de Camargo e Luciano.

0: Lourenço e Dorival, aqui na programação Amanhecer Sertanejo com a Menina da Aldeia, teve o Zezé e Luciano com Cara Coroa, né? Olha a hora, em 6:01, eu vou com giro comercial e na volta tem mais participações, o nosso zap 2020-9200, que tá bombando aqui, viu? Bom dia. 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

0: grama do estádio, que vai receber o final da Copa do Mundo, já está dando o que falar. O MetLife Stadium em Nova York, Nova Jersey, tem sido alvo de críticas dos jogadores e treinadores por causa das condições do campo. As reclamações começaram após o jogo entre Brasil e Marrocos e ganharam força depois da partida entre França e Senegal. Jogadores descreveram o gramado como duro, rígido e até parecido com um campo sintético. Do lado brasileiro, a principal queixa foi a falta de umidade no gramado. Segundo os atletas, o forte calor fez a grama secar rapidamente, dificultando passes e domínios de bola. A FIFA informou que o campo é irrigado diversas vezes antes das partidas e também durante as paradas para hidratação. Mesmo assim, as críticas continuam. O detalhe é que esse mesmo gramado vai receber a grande final da Copa no dia 19 de julho. Até lá, ainda teremos 6 partidas a serem disputadas e a expectativa é saber se a FIFA fará ajustes ou se os jogadores terão que se adaptar à superfície mais comentada da Copa. Eu sou Ciro Gameiro e logo mais tem Torcida Brasil na Copa. A América é nossa! América é nossa!
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1: Olha a hora, olha a hora, 6:12. 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Ligou, ficou aqui comigo o Amanhecer Sertanejo, hein?
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1: Bom dia, bom dia pra você que tá ligado aqui com a gente, né? Tudo de bom até as 8, vamos curtir uns modão por aqui, né? Ô Fernando, bom dia, tudo certo, meu amigo? Ô Fernando, abraço, hein? É, tá pedindo aqui a casa de caboclo, daqui a pouco eu já mando aí, beleza? Abraço, amigo, obrigado, hein? Pela sintonia aqui na nossa programação Amanhecer Sertanejo. A Zilda lá de Sarandi, a Zilda e o Paulo Donizete também estão na sintonia com a gente. Alô, um abraço para todos vocês aí. Brigadão pela sintonia aqui com a gente lá em Sarandi, né? A Zilda já preparou aquele cafezinho bom, tá ouvindo a gente, abraço, tudo de bom, viu? Alexandre Teixeira, bom dia também, tá antenado. Abraço, Alexandre, programação inteira dedicada. A Larissa, tá ouvindo a gente lá na Avenida Guaíra, Cruzeiro do Oeste, Larissa, né? O Carlos, o garotinho Lázaro, bom dia, viu? Tudo de bom pra vocês aí, brigadão pela sintonia aqui na nossa programação Amanhecer Sertanejo, né? Bom dia também, vai lá para o Davi. Ô Davi, bom dia, amigo, abraço, hein? Tudo de bom aí. Tô devendo pra ele a música de ontem, né? Ô Davi, danado. Qual música? Ele pediu Menino Caçador, né? Ô Davi, guarda aí que eu atendo você, viu, meu amigo? Valeu, hein? Obrigadão pela sintonia aqui da nossa programação Menino Caçador, vamos tocar também nesse bloco aqui, vai lá pro Davi, tá lá na Estrada Canelinha, acompanhando aqui a nossa programação. Valeu, Davi! Tudo de bom, amigo. Obrigado, hein, pela sintonia aqui da nossa programação Amanhecer Sertanejo, né? Deixa eu atender também quem que tá participando aqui, rapaz, o Pedro lá de Marielina, né? Ô, Pedro! Valeu, amigo. Abraço aí, obrigado, hein, pela sintonia aqui na nossa programação Amanhecer Sertanejo. Daí ele mandou áudio, tá pedindo aqui uma moda, deixa eu achar a participação dele, né? Rapaz, misturou aqui no nosso zap, né? Que tá enfileirado. Alô, bom dia! Bom dia!
5: Olá, seu Luiz, muito bom dia!
1: Bom dia!
5: Tudo bem aí?
1: Tudo na paz, hein? Graças a Deus!
5: Sim, que é o Pedro aqui de Marilena.
1: Fala, Pedro!
5: Então, com a música aí hoje do Teodoro e Sampaio aí, Toco da Saia,
1: seu Luiz. Toco da Saia, rapaz!
5: Pra todo o pessoal aí, tá ligado? Na metrô aí.
1: Certo.
5: Amigos, familiares, pra todos os corintianos aí, valeu!
1: Valeu.
5: Outra manhã de quinta-feira aí, e baixa agulha que o chacoalhado é bom.
1: Ah, o chacoalhado é bom. Então, um abraço, meu.
5: Abençoado.
1: Amém, pra nós todos, esse é o Pedro lá de Maria Helena. A Madalena de Mariluz tá esperando fivela com fivela. Vamos começar o bloco, né? Ela mandando pro Bastião e a todos que estão na sintonia do programa. Um abraço, viu, Madalena? E todo o pessoal de Mariluz. Obrigadão, hein, pela sintonia aqui na nossa programação. Uma ótima quinta-feira para todos vocês aí, viu? Agora 6:15.
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Você ouviu aqui o Teodoro, mais o Sampaio, né? Com o toco da saia, rapaz, atendendo participação aqui comigo. É, o seu amanhecer sertanejo, né? Bom dia, bom dia. Agora 6:24, deixa eu dar mais uma pincelada aqui do nosso zap rapidão, que tá enfileirado, viu? É isso, atendendo aqui, ó, mais participações. Ô, Fernando, tá aguardando aí a música Casa de Caboclo, vamos tocar pra ele. Ô, Fernando, abraço, amigo. Tá oferecendo aí, ó, né, pro Gilberto Baione, lá do lote 3, né? Que tá na ordenha do gado, esticando as tetas da vaca, enchendo os cardeirão com o suco da mimosa, né? Isso, e agora, vai dar um forte abraço então pra ele. Uma ótima quinta-feira. Um abraço, viu, Fernando? Tudo de bom? Vai pro trabalho hoje? Ei, Fernando, ele que é, né? Trabalha lá em Cidade Gaúcha, né? Tudo de bom, viu? Obrigadão pela sintonia aqui da nossa programação Amanhecer Sertanejo. Vou atender também a participação da Su. A Su tá pedindo a música Criança Pequena. Essa música é do Diego e Vitor Hugo, né? Vamos tocar para ela também. Tá oferecendo aí para todos que estão na sintonia, para os filhos, né? E pra amiga e irmã Vívia. Bom dia. E a Vívia também tá antenada. Vívia, aguarda só mais um pouquinho aí. Já, já eu atendo a sua participação aí, viu? Obrigado pela sintonia com a gente. Alô, Zezão. Alô, Zezão, de Cruzeiro do Oeste. Abraço, amigo, lá do Jardim Cruzeiro. Ele me pediu uma moda aqui. Ô, Zezão, vou dar uma cavucada aqui, ver se eu consigo essa moda, viu, rapaz? Oi, Zezão. Mandando para todos os amigos aí, né? Os caminhoneiros, todo o pessoal que tá no transporte aí do suco da mimosa, o pessoal da geladeira deitada, né? O pessoal do transporte aí dos pés rachados, ei, transportando gado. Um abraço, hein? Tudo de bom. Obrigado pela sintonia, viu, Zezão? Uma ótima quinta-feira. Isso aí, tudo de bom aí. Alô, Bete, alô, Nelson, bom dia, no Jardim Cruzeiro, também estão antenados com a gente, a Bete lá do posto de saúde do Jardim Cruzeiro, o Nelson lá do posto colonial, daqui a pouquinho vai pra lida pro trabalho, né, Nerson? Bom dia, viu? Isso aí, tudo de bom, bom trabalho para todos vocês aí. Vamos baixar a guia então? Vamos baixar a guia, que a moda é boa. Rick Renner aqui na programação, né? Opa, peraí, viu? Cadê a Casa de Caboclo, né? Ô, barbaridade, rapaz. Entrou uma outra moda aqui do Rick Renner, não é essa não, que o Fernando quer, né? Ah, rapaz, o Fernando quer a Casa de Caboclo, então vamos tocar para ele, né? Isso, a Casa de Caboclo, aqui da nossa programação, né? O seu Amanhecer Sertanejo, viu? Um abraço, Fernando, tudo de bom, Deus abençoe você e toda a família. Deixa eu mandar o tio Tonho, tá mandando um alô agora aqui, ó. Ô, tio Tonho, bom dia, meu amigo. Tudo bem? Preparando o cafezinho e ouvindo aí o radião no talo, no 12, né? Eita! Aumenta o volume então, tio Tonho, bom dia. Olha a Casa de Caboclo aí, rapaz, 6:27 já, hein?

0: Rick Renner, né? Com a música Casa de Caboclo, atendendo participações aqui comigo, né? Isso aí, muito bem, eu vou com o giro comercial, viu, Su? Na sequência já vem a sua moda aí, tá? Isso, na sequência vamos trazer Diego Vitor Hugo, Zezé de Camargo e Luciano, isso, e atendendo mais participações aqui do nosso 2020-9200. É só você ficar ligado e acompanhar aqui a Metropolitana, viu? 6:30, hora certa, 6:30.
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0: Agora 21 para as 7, a hora certa aqui na programação. 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
1: Olha a hora, olha a hora. Agora 19 para as 7. 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Ah, que ligou, ficou, hein?
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1: É, então vem comigo, eu, Luiz de Vênis, e você coladinho numa só sintonia até às 8 aqui na Estação Modão. É o Amanhecer Sertanejo.

0: Sertanejo, né? Tudo de bom aí, bom dia você que tá em casa, preparando aquele cafezinho bom, descolou a capinha do zóio agora, eita, bom trabalho, viu? Nesta quinta-feira, brigadão pela sintonia. Ô Abraão, já atendo você, meu amigo, aguarda aí, viu? Obrigado, hein? Pela sintonia aqui da nossa programação, né? A Su, bom dia Su, tá pedindo então a música Criança Pequena, agora eu vou tocar, né? Mandando pros filhos e pra amiga irmã, a Vívia, muito bem, e a Vívia tá participando também, pediu a música Flores em Vida, Zezé de Camargo e Luciano, bom dia Vívia, gente da Dengue, lá do Jardim Cruzeiro, mandando pra todos os ouvintes, né? E esse pra Casca de Bala, a Su, beleza então. Alô meu amigo Samuel lá em São Paulo capital, tudo bem Samuel? Abraço amigo. Berrante de Madalena, moda, vamos tocar na segunda do bloco, é, mandando lá para todos que estão ligados aqui na programação, abraço, viu, Samuel, lá no Butantã, em São Paulo, capital, tudo de bom, viu, brigadão pela sintonia aqui com a gente, o Amanhecer Sertanejo, alô, bom dia.
1: Boa quinta-feira, obrigado. Um bom trabalho, Deus abençoe dia de todos nós.
0: Amém, né? Essa é a Luzia Rigache, bom dia, Luzia, bom dia, Jorge Gachessan, tudo de bom, viu? Obrigado, hein, pela sintonia aqui na nossa programação. Alô, meu amigo Joel, Joel dos Santos, o Lobo Solitário, tá ouvindo a gente lá em Iporã. Alô, Joel, abraço, amigo, tudo de bom, hein? Mandando um alô para todos os ouvintes aí, né? Na sintonia aqui da programação Amanhecer Sertanejo. Valeu, Joel, em Iporã, né? O Lobo Solitário. Oi, barbaridade. Cacá, bom dia, tudo certo? Obrigado pela sintonia. Zezão, bom dia, né? O Zé Carlos, popular Zezão. Obrigado, hein, pela sintonia aqui da nossa programação também, já daqui a pouco atendo você aí. Valeu, Zezão, abraço, hein? Bom dia, bom dia. Obrigadão pela sintonia aqui com a gente. O Diego Vitor Hugo com essa música bonita, hein? Hã? É, a música Criança Pequena. Alô, Elisa, alô, Anderson lá de Goiuerê, eles que gostam dessa música, vai lá.

0: a diferença que todos nós temos em nossas famílias. O bem mais precioso que a gente tem, quem vai estar sempre do nosso lado, nos melhores e nos piores momentos da nossa vida, sabe quem é? Família.
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0: Hotel Zezé de Camargo e Luciano, Flores em Vida, atendendo participação aqui. Teve também o Christian Ralph, né? Com o Berrante de Madalena e Diego Vitor Hugo com a música legal, bacana, Criança Pequena, né? Ó, rapidinho, tem um recadinho aqui, né? Um recadinho aqui, rapidão, rapidão, e eu já volto com mais músicas aqui na programação, atendendo mais participações, viu? Fica ligado.
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0: Olha a hora certa agora, 5:07. Ligou, ficou. Vem comigo aqui para o Amanhecer Sertanejo.
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0: Tá bom que tá danado, né? Ótima quinta-feira para você. Bom dia, bom dia. Deixa eu atender aqui a participação do Abraão. Alô, Abraão. Abraão Rodrigues, lá do Alto São Francisco, Muarama. Quero ouvir a música Carro Parado. Acho que tem um carro parado, né? Do Rick Renner. Tem um carro parado aí, Abraão? Ei, barbaridade. Abraço, hein? Mandando para todos que estão na sintonia do programa, para todos os ouvintes da Metropolitana. Valeu, hein? Obrigado pela sintonia. Alô, Cacá. O Cacá tá pedindo Na Hora do Adeus, Mato Grosso e Matias. Para todos os amigos aí, para todos do transporte escolar, né? De Cruzeiro do Oeste, para todos os amigos na sintonia com a gente. Baixa a guia, que a moda é boa. Então vamos baixar a guia, né? Um abraço, viu, Cacá? Tudo de bom. Mato Grosso e Matias chegando. Depois tem o Rick Renner.

0: carro parado aí, atendendo participação aqui comigo. Isso, teve também o Mato Grosso e Matias na hora do adeus. Agora 7:03, a hora certa, giro, giro comercial rapidão. Volto na sequência com mais Moda Boa, fica ligado, bom dia. 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
8: Olha a hora certa aqui na Metropolitana, 7:10 agora, hein? Ligou, ficou, então vem comigo, vamos junto aqui no seu Amanhecer Sertanejo.
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8: Que beleza, né? Abraço pra você que tá na sintonia com a gente, pessoal, é isso lá no DR, em Cruzeiro do Oeste. Alô, dona Otacília, bom dia. Alô, Maria, bom dia. Tudo bem por aí? Obrigado pela sintonia. Deus abençoe o dia de vocês aí, de toda a família, né? Muito bem. Alô, Margarida Natália também, lá no DR, a família, bom dia. Alô, Roberto Genaro, bom dia. É Anísio, o Roberto tratando dos passarinhos, né? E o rádio ligado lá. E os passarinhos gostam de umas modas também, né? Um abraço aí, tudo de bom. Vira uma cantoria danada, né, Roberto? Ui, que beleza, hein? Alô, Rosimere de Apucarana, bom dia. Mandando pro esposo Diego, tudo de bom, hein? Obrigado pela sintonia com a gente aqui, o Amanhecer Sertanejo. É, quem mais está participando aqui? A Verônica. Alô, Verônica. Verônica de Loanda. Para o esposo Kleber Rodrigues, né? Isso, um abraço, viu, Verônica? E a filhinha mandou um áudio aqui, né?
13: Bom dia, Luiz.
8: Bom dia.
13: Sou Ana Vitória de Loanda. Ana, quero Vitória, mandar um beijo pro meu pai, Kleber Rodrigues, que eu amo muito, muito ele. Um beijo, papai, te amo.
8: Aí, abraço, hein? Tudo de bom. É? E a Rosimere lá de Apucarana pediu a música Mil Vezes Cantarei com Gustavo Lima, já vamos tocar aí. Alô, Luísa, bom dia, tudo bem? Abraço, tudo de bom. Cruzeiro do Oeste também ligado aqui com a gente, né? Tudo de bom aí. A Aline de Santa Mônica também ligadinha na programação, mandando pro esposo Afonso, com todo amor. Valeu, hein? Tudo de bom. Tonhão, bom dia em Cruzeiro do Oeste. Valeu, Tonhão. Tudo certo por aí? Obrigado, hein, pela sintonia aqui na nossa programação. É o Amanhecer Sertanejo, né? Ah, bom dia, meu nobre, como está? Ixi, aqui tudo bom demais, hein? Oi, Edilson de Maringá. Abraço, amigo. Tudo certo por aí? Tá passando, né? Mais uma vez aqui, ó. Isso aí, tá passando mais uma vez aqui, né? Na Metropolitana. Passa, tá na rodovia? É, tá indo rumo a Naviraí. Alô, alô, Naviraí, no Mato Grosso do Sul. Edilson tá chegando por aí. Edilson lá de Maringá, né? É, está me devendo uma visita lá, rapaz, para fazer um rodão de viola, né? É isso. É, então tá bom. É, a gente combina, convida aí que a gente combina, viu? Ô Edilson, barbaridade, uma roda de viola, né? Ah, rapaz, um suco da discórdia, bom demais. E um costelão fogo de chão, vixe Maria. Aí é bom demais, hein? Ô Edilson, abraço, amigo. Tudo certo, né? Isso, vamos combina aí, né? Eu não sei o dia que você pode, né? O dia que eu posso também, né? Um final de semana, que tal, né? Pra mim tem que ser um final de semana, né? Senão não dá. Um abraço, viu, Edilson? Obrigado aí pela sintonia, Edilson de Maringá, indo lá pra fazenda em Naviraí, no Mato Grosso do Sul. Alô, Naviraí! Isso aí, tudo de bom. Vamos trazer as modas, então? A Rosimere de Apucarana pediu, vamos tocar pra ela Mil Vezes Cantarei. É, de quem que é? Do Gustavo, ela quer com o Gustavo Lima, depois tem César e Paulinho, atendendo participação. O Zezão, tá aí de novo do Condor. Um abraço, viu, Zezão? O Zé Carlos Popular, o Zezão, de Cruzeiro do Oeste, também tá antenado, já mando para você aí o voo do Condor, tá bom? Abraço, amigo, obrigado, hein, pela sintonia aqui com a gente, o Amanhecer Sertanejo, mandando lá pro amor da vida dele, que é a Inês Grisac. Eita, é amor demais da conta, hein? Alô, Pedro Timóteo, bom dia, amigo, tudo certo? Lá no Jardim Brasil, né? O Pedro Timóteo, a esposa Rosa, tudo de bom, pessoal da Avenida Palmas. Alô, meu amigo, o São Paulino, ei, São Paulino, da nossa Sargento Machado, bom dia. Abraço, amigo, tudo de bom, viu? Obrigado pela sintonia com a gente aqui, o Amanhecer Sertanejo, lá pro Sargento Machado, a esposa Cida, a famiagem toda aí, bom dia, viu? Obrigado, hein, pela sintonia aqui na nossa programação. Agora 7:14.
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0: você ouviu aí a moda boa, né? Ei, rapaz, é música do Mato Grosso e Matias, Voo do Condor. Teve também Mil Vezes Cantarei do Gustavo Lima. E o César e Paulinho passou por aqui Quando o Amor Vira Saudade. Bom demais, né? Na sintonia com a gente aqui, ó. Um abraço lá pro Chicão em Itapejara. Alô, Chicão! Abraço, amigo. Tudo de bom aí. Obrigadão pela sintonia aqui com a nossa programação. Diz que tá indo pra Tudeiras do Oeste, levando aí a Metropolitana de carona. Bom demais, hein? Valeu, Chicão! Tudo de bom. Obrigadão pela sintonia. Ó, eu vou com duas dicas aqui só, rapidão, e já volto com música do Eduardo Costa, viu? Fica ligado aí.
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0: Olha por aqui o nosso cebolão marcando 7:28, hein? Ficou, ficou.
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0: Bom demais, hein? Vai, deixa eu atender aqui a participação da Marli. Marli, bom dia, Marli. Tudo bem? De Cruzeiro do Oeste, né? É, a Marli, ela tá pedindo aqui a música, os 10 mandamentos do amor, vamos tocar pra ela? É, vem aí então, balançando o esqueleto Eduardo Costa. É o gaiteiro lá do tradição, né? Os 10 mandamentos do amor.

0: É o Eduardo Costa com o gaiteiro lá do Tradição. Você ouviu aqui os 10 mandamentos do amor aqui da nossa programação. Agora 7:32, viu? 7:32 já, cebolão picando a mula. Eu vou aqui com dicas de economia e volto na sequência com mais participações e, é claro, mais músicas aí no seu rádio. Fica ligado.
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5: Olha por aqui, o nosso digital tá marcando 20 para as 8. Ah, ligou, ficou, então vem comigo aqui, ó, Amanhecer Sertanejo.
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5: Maravilha, alô Edna, tudo bem? Abraço, a Edna, o Toninho, né? O Toninho sempre no transporte aí dos pés rachados, né? Valeu, Toninho, tudo de bom, bom trabalho. A Edna, toda a família aí, viu? Paz e bem, brigadão pela sintonia. Isso, manda alô mais uma vez lá pro Edilson. Edilson de Maringá tá indo lá pra Naviraí, no Mato Grosso. Dá uma olhada na fazenda lá, né? Isso aí. Um abraço, viu, Edilson? Tudo de bom. Boa viagem. Vai com Deus. Obrigadão pela sintonia aqui com a gente. E tá chegando o Rio Negro e Solimões. Essa música é do saudoso Raul Seixas, hein? Medo da chuva, rapaz. É, falando em chuva, segundo o meteorologista, tem previsão de chuva aí pra sexta e sábado aqui pra nossa região, hein?

0: É o Zé Henrique Gabriel com a música Dona do Meu Destino. Teve também o Rio Negro e Sony Boys com Medo da Chuva. Agora 12:08. A hora certa aqui na programação. 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Hã? Quantos jogos você acha? É de 3, mínimo 3, máximo 8 se for até a final, né? Então, se você tem aí uma opinião, mande aqui para mim no nosso zap 2020-9200. Isso aí. Agora, 11:08, hora certa. Falando nisso, vamos dar. Ontem a Colômbia, né? Ganhou em 3-1, rapaz. Do Uzbequistão, né? Azerbaijão, rapaz, ou melhor. E esse foi o último jogo dessa primeira rodada, né? Primeira rodada aí da Copa do Mundo. Hoje, então, já começa a segunda rodada, hein? Segunda rodada. E o Brasil joga amanhã. Hoje, às 13 horas, República Tcheca e África do Sul. A África do Sul fez a abertura aí com o México, lembra? Semana passada, né? Quinta-feira passada. E às 16:00, a Suíça pega a Bósnia. Às 19:00, Canadá e Catar. E às 21:00, o México enfrenta a Coreia do Sul. São os jogos de hoje da Copa do Mundo. 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Beleza. Alô, Roseli, tudo bem? Bom dia. A Roseli, também o meu xará Luiz, palmeirense, lá na. É, o pessoal que tá na sintonia com a gente na rua Timoneira, pertinho ali do fórum. Bom dia, bom dia. Obrigado pela sintonia aqui com a gente. Alô, Ronaldo em Santa Elisa, também antenado. Um abraço, viu, Ronaldo? Mandando um alô para todos aqui da Metropolitana, obrigado. E para os ouvintes também, pessoal que estão na ranca do creme, né? É o suco da mimosa. Um abraço, Ronaldo, lá de Santa Elisa. Obrigado pela sintonia aqui na nossa programação. Um bom dia, uma ótima quinta-feira. 9:08.
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Música você vai ver, acompanhou aqui comigo, né? No Amanhecer Sertanejo Milionário e José Rico. 7:55, fim de programa. Eu vou deixar tocando aqui a saudosa Marília Mendonça, né? E vamos embora, hein? Vamos embora. Continue ligado aqui na Metropolitana, a Bia tá chegando aí com Dose Única até o meio-dia, viu? Meio-dia tem Luciano Vieira com Rota 92. É às 16 horas, né? Você vai acompanhar com a Flávia Becker, mais Brasil. Às 17 horas eu volto com o Sertanejo da 92, beleza? Grande abraço, uma ótima quinta-feira. Fica na paz e ligado aqui na Metrô, hein?

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1: Bom dia pra você. Quintou, hein, bebê? 18 de junho. Tô chegando por aqui. Eu sou a Bia. Prazer. Até ao meio-dia a gente fica junto.

rumo e desejo que a sua manhã seja muito especial. Metropolitana. Ligou, ficou, que Deus abençoe seu dia, que a sua quinta-feira seja muito produtiva, que Deus esteja abençoando cada passo que você der. Vem comigo, aproveita para participar.

0: Justin Bieber, você curtiu com a gente também, Jonete Frederico, Coração Pé de Carona, e tudo começou com o Jota Quest, Vem Andar Comigo.
1: Saiba o que as previsões astrais falam sobre o seu signo para o dia de hoje. Áries.
0: Oi, Áries, bom dia. A sorte e o dinheiro ficam favoráveis, com chances de lucros e de realizações. Mantenha o controle com gastos à noite. A sua energia reforça o cuidado com a sua saúde, pedindo atenção extra para você evitar acidentes. O amor, o seu carisma está em alta. Mas olha, cuidado com ciúmes que pode atrapalhar, tá bom, Áries?
1: Touro.
0: Olá, Touro, bom dia, tudo bem com você? Hoje o clima familiar é positivo e há boas chances de resolver as pendências. Então, cuide do seu bem-estar, porque equilibrando compromissos e momentos de descanso para você evitar o cansaço à noite. Já no amor, o seu charme fica em alta e a vontade de ficar juntinho vai aumentar. Portanto, aproveite, Touro.
1: Gêmeos.
0: Olá, geminiano. O dia começa pedindo organização e também disciplina no trabalho, se preparando para uma rotina agitada nas reuniões e também nas ideias. Então aproveite o momento de recolhimento para explorar a sua espiritualidade. Já no amor, o seu charme natural atrai possíveis paqueras, deixando o dia ainda mais especial, gêmeos.
1: Câncer.
0: Oi, Câncer. O foco e a responsabilidade impulsionam o seu sucesso profissional. Nas finanças, com a lua em leão, organize seus ganhos e gastos. Já no amor, pode aparecer uma oportunidade de romance. Mas olha, atenção ao lado controlador que pode desafiar a harmonia. Mas aproveite muito bem o seu dia, Câncer. Daqui a pouco você vai conferir comigo os signos de Leão, de Virgem, de Libra e também o signo de Escorpião. Mas olha, um ótimo dia para você que está acompanhando a Metropolitana. Aproveita para você mandar sua mensagem no 2020-9200.
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4: Fez sua estreia em Copas do Mundo com 2 gols na vitória da Noruega por 4-1 sobre o Iraque na última terça-feira. Mas não foram apenas os gols que chamaram a atenção dos torcedores. Muita gente estranhou o nome estampado nas costas do camisa 9. Em vez de apenas Haaland, como acontece no Manchester City, o atacante apareceu como Brau Haaland, no uniforme da seleção norueguesa. A explicação é cultural. Na Noruega, é comum que atletas utilizem sobrenomes da mãe e do pai nas camisas. O nome completo do craque é Erling Brau Haaland. A mudança foi oficializada pela Federação Norueguesa ainda em 2025. E passou a valer também durante a Copa do Mundo. Seja como Haaland ou Brau Haaland, o fato é que o artilheiro já deixou sua marca no Mundial e mostrou que a Noruega tem uma grande arma para sonhar alto na competição. Por aqui, Cido Gamedo. E a qualquer momento tem mais Torcida Brasil na Copa. A América é nossa.
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1: 8:21. Ficou quinta-feira, 18 de junho. Parabéns a você que tá de aniversário hoje, que tá completando idade nova. Que Deus abençoe grandemente a sua vida e que hoje seja aí um dia muito importante e especial para você. Se você sabe de alguém que tá de aniversário hoje, aproveite para mandar os parabéns. O telefone tá liberado. 2020-9200, daqui a pouquinho eu falo para vocês sobre o sorteio de hoje. Mas enquanto isso, segue por aqui com a gente porque tem muita música para você.
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1: 8:22.

0: Tá aí o som de Léo Foguete, Deixo. Tivemos também Humberto e Ronaldo, Deixa o Tempo Ver. E tudo começou com Lulu Santos, Assim Caminha a Humanidade.
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1: A população de Campo Mourão pagou por esse ano R$ 45 o valor unitário e R$ 2.000 o valor total.
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6: 21 minutos para as 9.
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6: Ligou, ficou. Bom dia para você. Uma quinta-feira maravilhosa e abençoada. E é claro que tem bom dia chegando por aqui. Inclusive, bom dia, amada. Que você tenha um lindo dia, uma quinta-feira abençoada. A minha amiga Edna também tá chegando por aqui. Edna, tô aqui pensando, o que será? O que tem de bom nesse café da manhã hoje, hein? Olha, toda manhã eu fico aqui imaginando que essa mesa aí é sempre recheada. Não vejo a hora de ter aí a oportunidade de tomar um cafezinho aí também, tá? Um beijo pra você. Bom dia também aqui para... Deixa eu ver. Bom dia, amiga. Gostaria de ouvir a música Pra Ser Feliz com o Daniel. Essa música é sensacional. Essa música é muito boa. A letra dela é extraordinária e a gente vai curtir agora. Melindra, um beijo pra você e pra galera de Cruzeiro do Oeste que tá sintonizada aqui com a gente. Pode aumentar o volume do seu som que a gente vai curtir.
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6: 20 minutos para as 9.
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0: Skank, vou deixar. E você, vai deixar a vida te levar nessa manhã maravilhosa de quinta-feira? Me conta. 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E agora a gente vai seguindo por aqui com mais previsões astrais pra você.
1: Saiba o que as previsões astrais falam sobre o seu signo para o dia de hoje. Leão.
0: Olha, Leão, o destaque vai para o seu brilho pessoal, graças à lua no seu signo. Mas lembre-se de equilibrar a sua vontade de se mostrar com as demandas do dia. Cuide do seu corpo, cuide da sua autoestima. E no amor, o seu magnetismo favorece o romance e também a paquera. Portanto, aproveite muito bem, Leão.
1: Virgem.
0: Oi, Virgem, tudo bem? O dia é ótimo para você reorganizar as suas finanças e para você enxergar as soluções criativas. No bem-estar, fortaleça sua mente e controle o nervosismo à noite. Já no amor, emoções escondidas e saudades podem surgir, estimulando conexões intensas. Então aproveite o dia para você se conectar consigo mesmo, tá bom, Virgem?
1: Libra.
0: Oi, Libra, bom dia para você, tudo bem? Você tem facilidade para organizar as suas finanças, mas fique atento a gasto com amigos no fim do dia. As amizades ficam em alta, com possibilidade de novas conexões. Já no amor, o dia começa promissor, mas evite as tretas no final. E aproveite o dia com muito bom humor. Tá bom, Libra?
1: Escorpião.
0: Olá, Escorpião. Seu foco e disciplina brilham, trazendo reconhecimento no trabalho. Aproveite a sua energia para você organizar a rotina e cuidar da cabeça. No amor, confie mais em si. Seja ousado e atraente. E se você tiver alguém, concilie romance e carreira com muita alegria, Escorpião. Daqui a pouco você vai conferir comigo os signos de Sagitário, de Capricórnio, de Aquário e também o signo de Peixes. Mas ó, agora eu vou mandar mais bom dia por aqui. Bora lá com bom dia. Inclusive já vou atender mais participação também, tá? Deixa eu mandar aquele abraço bem especial para Cristina de Santa Isabel do Ivaí, que tá mandando música aí para o esposo, dizendo que o ama muito. Meu amigo Antônio de Oliveira, na cidade de Cruzeiro do Oeste, também tá ligadinho aqui na Metropolitana FM. Pra você, meu querido, que Deus abençoe o seu dia, sua quinta-feira. E eu quero também desejar a você que tá aí do outro lado do rádio, só ouvindo, aproveita também e manda o seu bom dia aqui no 2020-9200.
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12: Ligou, ficou. Bom dia pra você que tá sintonizado aqui na melhor, que é 92.5. Mulher de Deus, que é isso? Olha, eu vou buscar essa informação pra trazer pra vocês daqui a pouquinho com mais detalhes, viu? Mas já te adianto, eu vi isso aí, parece coisa de filme, né? Sabe aquele filme? Aqueles filmes? Nossa senhora, você tá doido? Mas daqui a pouquinho eu conto pra vocês o que é, tá? É que os nossos ouvintes, eles são assim, eles nos

0: Tem alguma outra que a gente pode curtir? Me confirma aí, tá bom? O Zezão tá ligado com a gente também, tá pedindo Dona do Meu Destino, essa música que é maravilhosa, oferecendo para a Inês, dizendo que ama muito. Ô, oh, coisa boa, homem romântico. Ê, Zezão, tá certíssimo, viu? Tem que cuidar do que é nosso mesmo, tem que ser assim. Arrasou. Aqui nessa Metropolitana FM, na nossa rádio, a gente tem muitos homens românticos. E você aí do outro lado, é um deles? Ah, me conta. 2020-9200.
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0: Jonathan Frederico, dona de mim, foi atendendo participação de ouvinte. Tivemos também Lucas Sem Respostas, que também foi atendendo participação de ouvinte. E olha, daqui a pouquinho eu vou falar para vocês. Cobra cascavel é encontrada dentro de carro em lavador na cidade de Cruzeiro do Oeste. Mas já eu trago mais detalhes. Porém, agora a gente vai entrar no mundo pet. 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
1: Agora é a vez deles.
2: Drops do Pet trazendo hoje uma curiosidade fascinante. Enquanto nós conhecemos o mundo principalmente pelos olhos, os pets conhecem pelo nariz, especialmente os cães. O olfato deles é tão poderoso que conseguem identificar cheiros que nem imaginamos existir. É por isso que o passeio não é apenas uma caminhada. Quando o cão para cheirar uma árvore, um poste ou uma calçada, ele está coletando informações. É como se estivesse lendo as notícias do bairro. Permitir esse momento de exploração é essencial para o bem-estar e o estímulo mental do pet.
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0: 9:17. Ficou. Bom dia pra você. Vamos seguindo agora com as últimas previsões astrais de hoje. Tá preparado?
4: Saiba o que as previsões astrais falam sobre o seu signo para o dia de hoje. Sagitário.
0: Olha, hoje, Sagitário, a rotina traz novidades, mas o foco é essencial para você garantir a sua produtividade. Então, equilibre as suas emoções e evite irritações que possam afetar o seu bem-estar. Sorte no dia com estratégias inteligentes e também no amor. As conexões virtuais ou em viagens podem evoluir para algo muito especial, Sagitário.
4: Capricórnio.
0: Oi, Capricórnio, bom dia. Tudo bem com você? Olha, Capricórnio, o dia é de boas oportunidades para equilibrar as suas finanças e resolver as suas pendências, mas cuidado com os gastos à noite. Já no amor, uma conversa sincera fortalece o relacionamento, mas o ciúme pode gerar conflitos e se não for controlado. Aproveite o dia para você crescer e fortalecer os seus laços. Combinado, Capricórnio?
4: Aquário.
0: Olha, Aquário, a sua comunicação fica afiada e é ideal para você ter reuniões e também negociações, especialmente pela manhã. Na família, possíveis momentos de tensão ao final do dia. E no amor, o dia favorece conversas maduras. Na solteirice, a carteira de pretendentes se amplia, com boas chances de conhecer alguém muito especial para você, Aquário.
4: Peixes.
0: Oi, peixes! Hoje a sua produtividade e contatos no trabalho estão em alta pela manhã, trazendo boas oportunidades. Olha, cuidado ao falar demais para você evitar conflitos. Já no amor, os desejos ficam intensos com a lua em leão, mas o ritmo é tranquilo no seu tempo. Aproveite o dia com muita confiança, peixes. Essas foram as últimas previsões astrais de hoje e elas voltam amanhã a partir das 8 horas da manhã. E bora lá que tem bom dia pra gente mandar. Muito bom dia pro meu amigo Tonhão, que tá ligado aqui comigo. Bom dia também para o meu amigo Fernando, tá pedindo Acima do Sol, essa música maravilhosa. Bom dia, Takeda, tudo bem, meu querido? Galera do Jardim Alto da Glória, sintonizada aqui com a gente e pedindo música.
2: A música do Roberto Carlos. Bom dia também pra Zilda de Sarandi. Tudo bem, maravilhosa? Que Deus abençoe grandemente aí a sua vida e também o seu dia. Hora de música.
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0: senhora.
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2: Essa música é o seguinte. Essa música é a história daquele casal.

0: embriagada. Foi atendendo participação de ouvinte.
1: Tivemos também Henrique e Juliano, fim ao intervalo. E tudo começou com Marília Tavares, Palavras de Perdão, que também foi atendendo participação. Meu amigo Luiz Carlos, que Deus acompanhe você aí na viagem para Perobal. Muito obrigado pelo carinho da sua audiência e que seu dia seja incrível. E você aí do outro lado, que tá mandando mensagem, eu volto já. Inclusive, já eu vou falar aí da promoção que a gente tem, hein? É, tem sorteio aqui na Metropolitana FM. Você que tá ligado aqui na metrô, tem sempre muita coisa boa pra você. Então, ó, fique ligado, aproveita pra ir mandando a sua mensagem. E já vou falar desse caso da cobra cascavel também. Trago mais detalhes logo, logo. Agora, tem um recado mais do que especial pra você. 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
1: 21 minutos para as 10. Ficou. Bom dia pra você, bom dia aqui pra essas maravilhosas que estão sintonizadas com a gente. Um beijo pra Paulinha e também para a Bruna. E claro, pra minha amiga Eliana, trabalhando na cidade de Cruzeiro do Oeste e curtindo a Metropolitana FM. Que Deus abençoe seu dia, minha amiga. Muito bom dia também aqui pro Eduardo Costa, ó. O mesmo nome do cantor, né? Canta também, Eduardo. Ele é da cidade de Cruzeiro e também tá sintonizado aqui com a gente. Muito bom dia também pro meu amigo Kleber, tá curtindo aí a Rádio Metropolitana FM e aproveitar para mandar aquele abraço para toda a galera, né? Nossos amigos aí, os motoqueiros e mototáxis também. Bom dia para vocês e um bom trabalho, viu, turma? Que Deus esteja aí acompanhando vocês, guardando e iluminando também o caminho de vocês. Kleber, valeu, meu querido, por levar a gente aí aonde você tá, e eu agradeço de coração. Inclusive, daqui a pouquinho eu vou falar aí da nossa promoção, tá? Vai ter sorteio por aqui. Isso mesmo, vai ter sorteio. E olha, já te adianto, tá? Amanhã, sexta-feira, no programa Rota 92, tem aí um sorteio incrível pra vocês. Sim, tem carne, tem cerveja, beba com moderação sempre, tem camiseta do Brasil. Então, ó, fica sempre ligado aqui na 92.5, que a gente sempre leva a melhor programação e muitos prêmios pra você também. Eu vou atender a participação do Fernando, que pediu Acima do Sol.
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1: 20 minutos para as 10. Bom dia.

0: Carlos, você curtiu Eu Sou Terrível? Essa daí eu ofereci para o Takeda. Meu querido, aquela outra que você pediu, fiquei te devendo, mas mandei essa daí pra você animar sua manhã de quinta-feira, tá bom? Um beijo. Tivemos também o Panda Porcelanato, foi atendendo participação de ouvinte, e Skank Acima do Sol também. Mais um bloco aí assinado por vocês. E olha, vou trazer informação, mas antes, escuta só.
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0: 8 minutos para as 10. Ligou, ficou. Tô de volta aí agora com informação pra você. Gente, imagina só o susto, hein? Olha só o que aconteceu. O que parecia ser apenas um problema mecânico acabou virando uma situação de risco e muito susto. Aconteceu isso na tarde de quarta-feira na cidade de Cruzeiro do Oeste. Por volta das 2h30 da tarde, um cliente chegou até um lavador relatando que o veículo estaria apresentando falhas durante o seu funcionamento. Aí então, ao pedir para um funcionário verificar o motor, ninguém imaginava que seria encontrado debaixo do capô. Assim que abriu o compartimento do veículo, o trabalhador se deparou com uma cobra cascavel andando sobre o motor do carro. Gente, imagina só você abrir o tampo do carro e aí encontrar uma cobra cascavel. Que situação! Assustado, o funcionário fechou imediatamente o capô para evitar que o animal escapasse ou atacasse alguém no local. A situação mobilizou rapidamente o corpo de bombeiros, que foi acionado para realizar a captura segura da serpente. Clientes e funcionários acompanharam apreensivos a chegada da equipe do resgate. A cobra cascavel é considerada uma das serpentes peçonhentas mais perigosas do Brasil e a sua picada pode causar graves complicações se não houver atendimento rápido. Então imagina só a situação e o susto, né? Como eu disse, parece realmente coisa de filme, né? Aqueles filmes de terror de cobra. Você nem imagina que uma cobra vai estar no motor de um carro. Eu já vi vários gatinhos que se escondem, né, no motor de carro. Agora a cobra, essa foi a primeira vez. Que susto, hein? E ó, agradecer aí os nossos ouvintes, né, que já compartilham aí as informações com a gente. Vocês são ótimos, muito obrigada. Hora de música, eu vou atender o Tonhão, que tá ligadinho aqui comigo, pedindo Deixa a Vida Me Levar. Tá oferecendo pra toda a galera que tá curtindo. Aproveitar também pra mandar aquele abraço especial pra Zenilda, do bairro Sul Brasileira 2, que também tá curtindo a metrô. Já saiu aquele cafezinho hoje, maravilhosa? Aquele beijo, um abraço bem forte aí pra você.
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Nossa, muito bom. Luan Santana, você curtiu com a gente, foi atendendo a participação da Aline de Santa Mônica, oferecendo com muito amor e carinho para o Afonso. Tivemos também Zeca Pagodinho, Deixa a Vida Me Levar, que também foi atendendo participação. E falando em participação, tá faltando a sua aqui. Manda aí que eu volto já mandando alô e atendendo também ouvintes. 2020-9200.

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5: 10 e 12. Ficou. Bom dia pra você. Temperatura de 16 graus com 15 de sensação térmica. Máxima prevista pra hoje é de 20 graus. E pra amanhã, mínima de 14, máxima de 19. O frio continua. Bom dia aqui pra nossa amiga que tá sintonizada com a gente, Aline de Umuarama. Tudo bem, minha linda? A cobra tava com frio, foi se aquecer. Também acredito nisso, viu?

0: também aí pra Carol. Carol tá sintonizada com a gente. A Mônica também tá ligadinha aqui. E um grande abraço também pra Elisângela. 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Kit Churrasco, coisa boa, viu? É, isso mesmo, coisa boa. Aqui na Metropolitana FM é assim. E bora atender participação, a Aline pediu Coldplay e a gente vai curtir.
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0: 10:13.

0: hora. Você curtiu também Coldplay Paradise. Bom dia, tá na hora de você pegar papel e caneta, porque o nosso Aninha na Cozinha tá chegando por aqui. Isso mesmo, aquelas receitas deliciosas, você confere agora. Além de ser deliciosas, são fáceis também. 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
0: Aninha na cozinha no pedaço, amigona. E hoje tem uma receita diferente: brigadeiro de milho verde. Aliás, combina com esse mês, né? Vamos precisar de 3 espigas de milho verde raladas, 1 lata de leite condensado, 1 xícara de chá de leite, 1 colher de sopa de manteiga, 2 gemas e 1 caixa de creme de leite. No seu liquidificador, bata o milho, o leite condensado, o leite, a manteiga e as gemas até homogeneizar. Transfira para uma panela e leve ao fogo médio, mexendo até engrossar. Depois, amiga, desligue, misture o creme de leite e, na sequência, divida nos copinhos transparentes e leve à sua geladeira por 2 horas. Por fim, polvilhe com a canela em pó, se você quiser. Decore como desejar e depois é só se deliciar. Enjoy!
3: Que delícia!
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0: 10h24. Ficou, tô de volta com o nosso Dose Única. Bom dia pra você. E olha, daqui a pouquinho você vai entender um pouquinho sobre o que aconteceu com o fenômeno que alinhou 4 astros a olho nu no céu de ontem. Vocês perceberam? Vocês olharam? Parecia uma estrela, né? Mas não era. Daqui a pouquinho eu falo mais. Agora eu vou atender a participação aqui dos nossos amigos que estão sintonizados com a gente lá no Depósito Antunes. Fala, galera, tudo certo por aí? Bom trabalho pra vocês, turma aí, sempre animada, atendimento excelente e ótimas promoções também você encontra no Depósito Antunes. Deixa eu mandar aquele abraço especial pra Angélica, ligadinha aqui com a gente. Tudo bem, minha linda? Tá pedindo a música Vivendo ou Existindo, oferecendo pra toda a turma do Depósito Antunes.
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0: 10h25.

0: essa foi atendendo a participação da Sidneia. Um beijo pra você, Sidneia. Que ótimo receber o carinho da sua audiência. Tivemos também Tainá Bittencourt, a música Vivendo ou Existindo, que também foi atendendo participação de ouvinte. E agora tá chegando o nosso programa direto do consultório com a doutora Denise Steiner.
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2: Olá, sou a doutora Denise Steiner, dermatologista. E agora vamos falar para você, ouvinte da Metropolitana FM, sobre psoríase. Psoríase é uma doença de pele inflamatória. Ela causa manchas avermelhadas com muita descamação em qualquer parte do corpo. Inclusive, a psoríase pode comprometer o couro cabeludo e parecer muito com uma caspa muito forte, e também pode comprometer as mãos e os pés, às vezes até mesmo com pústulas. Além disso, a psoríase compromete também a unha. Unha às vezes pode ficar com depressõezinhas e descolando, amarelada, também por causa da psoríase. A psoríase está muito relacionada à inflamação interna do organismo e por isso ela tem relação com outras comorbidades, como nós chamamos. Ela pode estar associada a diabetes, a obesidade, até mesmo a depressão. Tem uma ligação muito intensa com as pessoas que têm, que bebem excesso de álcool. Então, a psoríase é uma doença sistêmica. Não basta você tratar somente a pele, mas você precisa tratar também o organismo como um todo. A psoríase com placas é tratada com pomadas de corticoide. A psoríase um pouco mais avançada, muitas vezes, necessita de imunossupressores. E hoje, para a psoríase mais generalizada, a gente tem medicamentos especiais que chamam biológicos e que podem, sim, melhorar e manter muito tempo essa pessoa sem a psoríase. Converse com o seu médico.
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1: 20 minutos para as 11. Ligou, ficou. Bom dia pra você que tá sintonizado na Metropolitana FM, uma excelente quinta-feira e bora de bom dia, muito bom dia aqui pra nossa amiga que tá sintonizada com a gente, a Lady Anne. Bom dia também pra Gi, a Elizabeth Nascimento na cidade de Umuarama pedindo música e a gente vai curtir. Bom dia também pra Mariellen de Cruzeiro do Oeste, olha, essa música é muito boa, a gente vai curtir já já no nosso arquivo 92. Grande abraço também aqui pra Fabiana, deixa eu mandar um abraço também pra toda a galera da Euros Que Barato. 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Aproveita. Muito bom dia também aqui pra minha amiga Josiane, que tá ligadinha comigo por aqui. Graças a Deus tá tudo ótimo, Josi. Melhor agora com vocês interagindo no nosso 2020-9200. Daqui a pouquinho tem mais informação, mas agora tem o quê? Tem música pra você, sempre, com muita música aqui na Metropolitana. Fidu Mijeca tá chegando e atendendo participação. A Luciana tá sintonizada, pedindo e oferecendo pra toda a galera do trabalho.
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1: Meu amigo boiadeiro, daqui a pouquinho eu vou mandar música pra você.
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0: uma grande mentira. Zezé de Camargo e Luciano, você curtiu com a gente, foi atendendo a participação da Elizabeth de Umuarama. Um beijo pra você, maravilhosa. E a música que você gostou, o nome dela é Mala. Isso mesmo, quem pediu, inclusive, foi uma ouvinte nossa, né? Quem canta é o Hugo Henrique, tá bom, maravilhosa?
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0: 13 minutos para as 11. Ficou só corrigindo, 11 minutos para as 11, tá? Acerte aí o seu relógio. E olha, o alinhamento dos astros, quem olhou aí para o céu no início da noite de ontem, foi surpreendido por um espetáculo raro. Eu mesmo achei que era uma estrela, mas não, tá? A lua crescente, bem fininha, apareceu colada a Vênus, enquanto Júpiter e Mercúrio completaram um alinhamento perfeito. Em algumas cidades, a lua chegou até a esconder Vênus por alguns minutos. Esse fenômeno, ele acontece por pura geometria cósmica e da perspectiva da Terra. A Lua e os planetas do nosso sistema orbitam em planos muito parecidos e eles percorrem quase o mesmo caminho no céu. Como cada astro se move em uma velocidade diferente, a raridade está no momento exato em que todos eles cruzam o mesmo horizonte ao mesmo tempo. Se você perdeu o show de ontem, não se preocupe, tá bom? O alinhamento se repete logo após o pôr do sol de hoje, quinta-feira, após as 6 da tarde. Para conseguir enxergar os 4 astros a olho nu, a dica de ouro é procurar um lugar alto e com horizonte oeste, livre de prédios ou árvores, já que Mercúrio e Júpiter aparecem bem baixinhos e somem rápido. Então hoje, se você não conseguiu visualizar ontem, hoje você tem mais uma oportunidade. Contemple aí as maravilhas do nosso universo. 10 minutos agora para as 11 horas, bora de música, atendendo mais participação. Eu vou atender a participação agora da Lucinda. Ela tá pedindo a música Esperando por Você. Tá oferecendo pra Jennifer, pra Stephanie e também pra toda a galera que tá curtindo e trabalhando, curtindo a Metropolitana FM.
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0: É, você mata a saudade com o Rednecks por aqui. Foi atendendo a participação da Mariellen. Um beijo pra você, Mariellen. Olha, tá na hora dos recadinhos mais do que importantes e especiais pra você, ouvinte Metropolitana FM.
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13: Uma operação da Polícia Rodoviária Federal resultou na maior apreensão de fuzis da história da corporação no Brasil. O carregamento interceptado na BR-277 em Santa Terezinha de Itaipu, no oeste do Paraná, tinha como destino final a cidade de Maringá. Ao todo, os policiais encontraram 26 fuzis, 16 pistolas e mais de 5 mil munições e 127 carregadores escondidos na cabine de um caminhão que transportava insumos para ração animal. Entre as armas apreendidas estavam duas AK-47, modelo amplamente utilizado por organizações criminosas em diversos países. A abordagem ocorreu na tarde de ontem, quarta-feira, e o motorista de 28 anos demonstrou nervosismo durante a fiscalização e acabou confessando que transportava armamentos. Durante a vistoria, os agentes localizaram armas e peças ocultas no veículo. Segundo a investigação inicial, o caminhão havia saído da Argentina e parte do armamento seria entregue em Maringá antes de seguir para outros destinos ligados ao crime organizado. A Polícia Federal assumiu as investigações para identificar os responsáveis pela remessa e os destinários das armas. De acordo com a Polícia Rodoviária Federal, esta é a maior apreensão de fuzis já registrados pela instituição, superando o recorde anterior que havia sido registrado no Rio de Janeiro no ano de 2020.
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0: Metrô agora 11:08. Ficou. Bom dia pra você. Temperatura subindo, 19 graus neste momento, com 18 de sensação térmica. E por aqui a gente atende mais participação. Muito bom dia aqui pra nossa amiga que tá ligadinha com a gente, pedindo música. É a Patrícia, em Cruzeiro do Oeste, curtindo a metrô e tá a fim de curtir a música da Lauana Prado e Murilo Rufi, pra você lembrar de mim. Bom dia também pra dona Raimunda, que pediu música, a gente curtiu, né? A música da Thaíno Thiago. Ela ofereceu aí pra todas as amigas e para nós da metrô. Maravilhosa da minha vida, eu desejo que você tenha um dia incrível, tanto quanto você. E ó, meu amigo berranteiro, a gente vai curtir uma música bem apaixonada, tá? Ele oferece aí pra Morena do Zóio Verde, os amigos e também familiares de Umuarama e também da cidade de Cruzeiro do Oeste. Eu desejo que você tenha um dia sensacional. E hoje você tá bem requisitado, né? A rotina aí, ó, tá com tudo, né, meu querido? Um beijo pra você.
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0: Breno e Matheus com Rio Negro e Solimões na boca de uma Calguel. Essa daí foi atendendo a participação do Thiago. Valeu, Thiago. Tivemos também Henrique Diego Singular e tudo começou aí com Léo Santana, Ele ou Eu. Ah, é, tivemos também Laona Prado, né? Essa daí também foi atendendo participação de ouvinte. E agora tá chegando o nosso Torcida Brasil aqui na Metropolitana FM. 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

A primeira rodada da Copa do Mundo terminou com muita emoção e alguns resultados surpreendentes. Portugal, de Cristiano Ronaldo, ficou apenas no empate em 1-1 com a República Democrática do Congo e já acendeu o sinal de alerta no Grupo K. Quem aproveitou foi a Colômbia, que venceu o Uzbequistão por 3-1 e assumiu a liderança da chave. No Grupo L, a Inglaterra confirmou o favoritismo e bateu a Croácia por 4-2 em um dos melhores jogos desta primeira rodada. Já Gana superou o Panamá por 1-0, com gol aos 49 do segundo tempo. Nesta quinta-feira, começa a segunda rodada do Mundial. Pelo Grupo A, a República Tcheca e África do Sul fazem o duelo de sobrevivência, já que ambas estrearam com derrota. Mais tarde, México e Coreia do Sul se enfrentam, valendo liderança isolada da chave. No Grupo B, a situação é curiosa. As quatro seleções empataram na estreia e todos têm um ponto. A Suíça encara a Bósnia, enquanto o Canadá duela com o Catar. Quem vencer dá um passo importante rumo à classificação para a próxima fase. Por aqui, Cido Gameiro, e a qualquer

0: momento.
1: 11:22. Ficou. Bom dia aqui para os nossos amigos que estão ligados com a gente. A Irene, bom dia Irene, tudo bem? Bom dia também para Ana Flávia, sintonizada com a gente também aqui na Metropolitana FM, a Edivânia. Bom dia, Edivânia. Muito bom dia também para Angélica. Tudo bem, Angélica? Deus abençoe aí seu dia, minha querida. Aproveitar para mandar aquele abraço forte também para nossa amiga Maria e também para toda a galera da Fátima Refeições que estão trabalhando e curtindo em alto e bom som a nossa programação. Um abraço aí para vocês, turma. Bom trabalho. Pessoal também da Madesu Materiais para Construção ligadinho aqui na metrô, hein? Também com o som aí, ó, estralando na loja e curtindo as melhores músicas aqui na Metropolitana FM. Bora de música? Ele que se apresenta em Umuarama, Dino Fonseca, tá chegando, hein?
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0: Zanetti Cristiano, música nova pra você. Tivemos também Dino Fonseca, ele que se apresentará na cidade de Umuarama, um mega show pra você, hein? Continue ligado aqui na Metropolitana FM para mais informações.
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8: 21 minutos para o meio-dia. Ficou. Bom dia pra você e daqui a pouquinho você confere comigo, hein? Na próxima semana as temperaturas na nossa região pode registrar os seus 2 graus, inclusive tem previsão de geada, mas daqui a pouquinho eu falo mais, porque agora eu quero mandar aquele abraço especial pra Ana Júlia, que tá ligadinha aqui na metrô. Bom dia pra você, Ana Júlia, que ótimo receber o carinho da sua audiência. A Almeida também tá sintonizada com a gente. Bom dia, bom dia. Tá a fim de mandar sua mensagem? Aproveita, 2020-9200.
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3: Olá, meus amigos, aqui é o deputado estadual Gugu Bueno. Hoje, nesse nosso espaço semanal, eu quero fazer um chamado importante: doar sangue. Você sabia que no inverno as doações dos estoques nos bancos de sangue costumam cair até 30%? O frio e as doenças respiratórias afastam muito doadores, mas os hospitais continuam funcionando todos os dias com cirurgias, emergências e pacientes que dependem da transfusão de sangue para sobreviver. E é justamente por isso que junho é o mês de conscientização para a doação de sangue. E meu apelo maior é para quem tem sangue dos tipos O positivo e O negativo, que tiveram a maior queda nos estoques e precisam de reposição imediata. Cada doação ela é importante. Uma única coleta pode ajudar até 4 pessoas. No Paraná, o governo do estado criou o Hemorrede, que abastece 384 hospitais e dá suporte à grande maioria dos leitos do SUS. E o sangue coletado é fornecido gratuitamente aos pacientes. E a demanda é alta. Todos os dias, cerca de 700 componentes do sangue são enviados para unidades de saúde em todas as regiões. Só no Hospital Universitário de Cascavel, são realizadas, em média, 620 transfusões por mês. Isso mostra o quanto essas doações são necessárias. E quem pode doar? Pessoas entre 16 e 69 anos, com mais de 50 quilos e em boas condições de saúde. Quem tem menos de 18 anos precisa da autorização e da presença do responsável. No dia da doação, é preciso estar descansado, alimentado, beber bastante água e apresentar documento oficial com foto. Os homens podem doar a cada 2 meses, até 4 vezes por ano. Já as mulheres, a cada 3 meses, até 3 vezes por ano. E antes da coleta, o doador passa por uma triagem da saúde, com exames para identificar HIV, hepatite, sífilis e outras infecções. Já serve como um mini check-up. Outra facilidade, dá para agendar a data e horário para evitar filas. Tudo pelo site saúde.pr.gov.br, na página Doação de Sangue, EMEPAR. Existem pontos de coleta em todo o Paraná, como o Hemocentro Regional de Cascavel e o Hemonúcleos de Pato Branco e Campo Mourão. Para encontrar no endereço mais próximo, basta pesquisar Hemocentro no Google ou ligar para o telefone 0800-645-4555. Quem doa sangue regularmente também tem benefício. No Paraná, leis aprovadas pela nossa Assembleia Legislativa garantem descontos de 50% em eventos culturais, artísticos e esportivos e isenção da inscrição em concurso público estadual. Esses direitos também passaram a integrar o novo Código de Defesa do Consumidor do Paraná, que aprovamos no ano passado na nossa Casa de Leis. Já quem trabalha com carteira assinada tem direito a um dia de folga remunerada a cada 12 meses para doar. É essencial avisar a empresa com antecedência sobre o dia da coleta e apresentar o comprovante no Hemocentro. São incentivos que podem ser utilizados pelos doadores, mas o mais importante é ter consciência que, em poucos minutos, dá para ajudar alguém numa UTI, numa cirurgia ou enfrentando uma doença grave. Se você pode doar, não deixe para amanhã. Ninguém está totalmente livre de precisar de uma transfusão. Hoje pode ser alguém que você nem conhece. Amanhã, alguém da nossa família ou até nós mesmos. Um grande abraço, que Deus abençoe, fiquem todos bem e tenham uma ótima semana.
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4: 10 minutos para o meio-dia. Metropolitana. Ligou, ficou. Que maravilha foi passar amanhã junto com você mais um dia, né? Quinta-feira foi extraordinária recebendo aí o carinho e a mensagem de cada um de vocês. Me desculpe aquelas mensagens que eu não consegui atender, mas se Deus quiser me permitir, amanhã a partir das 8 da manhã, tô por aqui de novo. Mas ó, continua ligado aqui na metrô, nosso amigo Luciano já tá chegando para levar muita música boa para você e também passar mais detalhes aí sobre a promoção, aonde amanhã vai estar sendo realizado um kit churrasco aí de sorteio para vocês do programa Rota 92. Então é só ficar ligadinho aqui na Metropolitana FM, que o Luciano vai passar mais detalhes aí para você. Mais uma vez eu agradeço pelo carinho da audiência, de todos vocês que participaram e você também que estava aí do outro lado do rádio só curtindo, não mandou a sua mensagem, mas eu sei que a sua interação, né, e a sua audiência faz todo sentido aqui pra gente. Antes de ir embora, tem o arquivo 92, é claro, né? O arquivo 92 hoje a gente vai voltar lá pro ano de 1988. É a música do Rock 7 vai chegar por aqui. Mas ó, outro recadinho é que logo após o Rota 92, tem o Mais Mais Brasil com a Flávia Becker, às 16h. 17h você tem um encontro marcado com o nosso amigo Luiz Gimenez e às 18h tem a Hora do Peão com o nosso amigo Luciano Leão. Na sequência tem a Voz do Brasil, 20h tem aí o Top Tunes com Rodrigo Campos, Hora Extra, depois vem o Metro Love, Altas Horas e às 16h tem o Pé no Barro, 17h tem novamente aí o Luiz com Amanhecer Sertanejo, enfim, aqui na Metrô, 24 horas de música e muita interação pra você. Tô indo nessa, até amanhã, beijo, fui!
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1: Com toda certeza, você é o melhor ouvinte do Brasil, o melhor ouvinte do planeta, o melhor ouvinte do Noroeste do Paraná. E daí, tudo bem? Tudo certo? Na paz, na graça? Estamos chegando por aqui mais uma vez com você.
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1: Ligou, ficou a rádio do Noroeste do Estado do Paraná. É quinta-feira, é quinto aqui na metrô, 18 de junho de 2026. Ótima quinta-feira para você. O sol brilha forte, né? Tá assim um dia bonito aqui no Noroeste do Paraná. Embora tá ventando, né, gente? Tá ventando. Tem frente fria caminho aqui do estado do Paraná. Mas tudo bem, daqui a pouquinho a gente entra em detalhes aí para você sobre a previsão do tempo. Eu desejo que você tenha uma quinta-feira abençoada, uma quinta-feira de muito sucesso. Olha, até as 16h, Rota 92 e Luciano Vieira, pertinho de você, onde quer que você esteja, aqui pelas ondas da nossa Metropolitana FM. Não se engane, ver pessoas erradas se dando bem é uma ilusão de curto prazo. A integridade te protege, te liberta e te salva. Quem não compromete seus princípios dorme em paz, anda leve e não precisa se esconder. Olha, gente, Deus honra quem tem a consciência limpa. Reflita, pense sobre isso e uma quinta-feira abençoadíssima. Raquel Melo. Quero descer. Boa tarde para você de perto, para você de longe. Bom almoço!

Meio-dia e 20 aqui na Metropolitana FM. Tudo bem com você? Espero que sim. Toda Yahu passando por aqui como vento. Ouvimos ainda Rob e Roger, Palavras ao Vento. Só deu vento por aqui também, né? E com essa ventania também aí fora, é mais ou menos assim, né? Outono vai se despedindo. E você sempre ligado aqui na Metropolitana FM. Ligou, ficou. Tá almoçando? Bom almoço pra você. Como é que está sendo esse cardápio aí? Hã? Um pouquinho mais quente. Um pouquinho mais calórico, né? Com toda certeza, principalmente nesta época do ano. Então tá aí, bom almoço pra você. Você que tá descansando, bom descanso, bom almoço, obrigado pela companhia. Talvez tá tirando aquele soninho leve, né? E ouvindo aqui as melhores músicas através dos 92.5. Deixa eu mandar um abraço aqui pro Roberto Caminhoneiro. O Roberto, ontem ele estava trabalhando na região de Paranavaí. Paranavaí, quem não sabe, é a cidade poesia, viu? É conhecida como cidade poesia, tá? E estava ouvindo aí a Metropolitana, né, Roberto? Um dos melhores caminhoneiros do Brasil, um abraço para você. Hoje ele está na cidade Tapejara e também está ouvindo a Metropolitana. A Metropolitana sempre está com você em todo o noroeste do Paraná, alcançando também o sul do Mato Grosso do Sul e parte do país vizinho, Paraguai. É a grande potência do noroeste paranaense e nós estamos juntinhos aí com você. Edna Alcamim, Cruzeiro do Oeste, tudo bem, querida? Abraço para você, como também para toda a sua família. 44-2020-9200, vai passando por aqui. E ontem, você que tá me ouvindo, você olhou para o céu? Ontem, no comecinho da noite, assim que o sol se pôs, né? Olhou para a lua, você viu que espetáculo lindo ontem à noite? Eu não tô caminhando durante as manhãs, até porque tá muito frio, né? E aí eu não vou encarar o frio, porque eu já passei dos 50 anos e dói muito, entendeu? Eu sinto muito frio, os ossos doem, né? Então eu tô caminhando agora no comecinho da noite. E ontem a gente pôde presenciar um espetáculo lindo aí no céu, né? A lua crescente ficou bem pertinho aí do planeta Vênus. O fenômeno pôde ser visto a olho nu logo depois do pôr do sol, assim que o sol se pôs, tá? Quando os dois astros aparecem visualmente próximos no horizonte. Embora a Lua e Vênus estejam separados por milhões de quilômetros no espaço, a posição em que são vistos da Terra criam a impressão, né, de alinhamento. O fenômeno pôde ser observado ao longo da noite em qualquer lugar do Brasil a olho nu. Então tá aí, realmente que espetáculo lindo. Aí eu fui pra caminhada, né? E presenciando, observando esse espetáculo maravilhoso, o pôr do sol, não é isso? A noite chegando, né? E aquele alinhamento, podemos dizer assim, entre o planeta Vênus, né? O planeta Vênus e a Lua, viu? E a caminhada foi boa, viu? Graças a Deus, né? Solstício de junho, o dia mais curto do ano no Brasil. Solstício de junho tá chegando, gente. No dia 21 de junho agora ocorrerá o solstício, marcando o início do, veja bem, do inverno, né? Ou melhor, isso mesmo, do inverno astronômico no hemisfério sul, viu? No hemisfério norte vai começar o verão, tá? No hemisfério norte vai começar o verão e aqui no hemisfério sul a gente vai com certeza entrar aí no inverno. Como o dia é mais curto no sul, o anoitecer chega mais cedo e, consequentemente, a noite nos países desta região será a mais longa do ano. O solstício representa o momento em que o sol para de caminhar, ou seja, ele cessa o seu afastamento em relação à linha leste-oeste para inverter o seu curso aparente. Então tá aí, que seja bem-vindo o inverno e que promete ser rigoroso, principalmente aqui no sul do Brasil. Meio-dia e 25 aqui na Metropolitana. Olha só, estão pedindo uma música aqui para mim. Ah, meu amigo, o Ayrton, Ratinho, radialista da velha guarda, da extinta Estúdio 100 de Moarama.
Boa tarde para você, Ratinho. Tudo de bom aí, viu? Tá acompanhando a gente aí do outro lado, tá na cidade de Marília, no interior paulista. E ele é fã dessa música aqui. Essa música foi muito tocada na época por muitas rádios de toda a nossa região aqui, viu? Enfim, de todo o Brasil, principalmente as FMs, né? Então tá aí, a gente vai curtir então, o Ratinho, já, tá? Tá na escuta da metrô e desejando pra gente aqui um ótimo início de tarde. Já, então, vou tocar essa música pra você, que é demais, pro Ratinho que tá acompanhando a gente. Vou tocar agora, tá bom, meu velho? Vamos matar a saudade? Ah, dos velhos tempos, na Estúdio 100 de Moarama? Então vamos nessa, segura aí. Oh, saudade! Na época eu estava em uma rádio em Pérola, viu? Tamo junto.

0: Aí a gente matando saudade aqui com Fact Factory. Feels like heaven. Daqui a pouquinho tem muito mais pra você aqui na Metropolitana. Continue com a gente. Você é bem-vindo, você é bem-vinda. É a razão do nosso trabalho. Já volto com você. Segura aí, até porque agora tem aqui os nossos recados dos nossos parceiros comerciais, não é isso? É, são parceiros de sucesso aqui da Metropolitana, tá? E já já a gente retorna com você dos 92.5.
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4: 23 minutos para uma da tarde. Ligou, ficou, tarde boa, gente boa. Um abraço para Maria Aparecida, nossa amiga, está na cidade de Pérola, ouvindo aí a Metropolitana. Ô Maria, a você e toda a família, bom almoço e obrigado pelo carinho aqui dos 92.5, viu? Um abraço também para Janaína de Umuarama, ouvindo a Metropolitana. E em Cruzeiro do Oeste, quem tá ligadinho aqui com a gente é o Joel Moreira. Ô Joel, um abraço para você, meu querido. Um bom descanso aí do almoço, tá aí acompanhando a Metropolitana neste horário tão especial, né? Agora estou recebendo aqui nos estúdios da Metropolitana FM em Cruzeiro do Oeste essa presença tão ilustre, né? São presenças ilustres, podemos dizer assim, por que não, né? Isso, que faz a diferença aí no dia a dia. Tá aqui os colaboradores da Sicredi, o Murilo, que é assistente de crédito consignado, né? Assistente de negócios e também crédito consignado, que a gente vai conversar daqui a pouquinho, né? Que cuida também dessa área aí. E com a Mariana, que é assistente também de negócios. E a Mariana também tá por aqui e o Murilo. Primeiramente, boa tarde do Murilo. Murilo, tudo bem?
6: Boa tarde, Luciano. Boa tarde, ouvintes. Prazer novamente estar com você aqui junto com a Mariana. Vamos falar sobre o crédito consignado daqui a pouco.
4: Isso, então tá aí. Tá? Já a gente entra nesse detalhe aí com você. E a Mariana também que está aqui. E o seu boa tarde.
7: Boa tarde, Luciano. Boa tarde a todos os ouvintes aí da Metropolitana. Mais uma vez, a gente agradece, né, a oportunidade de estar aqui para falar um pouquinho mais sobre o nosso Sicredi, sobre nossas poupanças, né, tudo que a gente tem na nossa linha de crédito.
4: Isso, e o Sicredi está sempre à sua disposição, tá? 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
7: Bora lá, Luciano. A gente mais uma vez volta aqui para reforçar sobre nossa poupança premiada. O Sicredi é a instituição que mais premia em poupança, né, do nosso Brasil aí. E no mês agora de julho nós temos um sorteio de R$1 milhão. Então a gente está passando aqui justamente para relembrar nossos associados, né, os poupadores aí da nossa cidade de Cruzeiro do Oeste e região, que nós estamos aí nos últimos minutos aí para o sorteio de 1 milhão, então para quem ainda tem a oportunidade, né, de vir abrir a poupança, estar colocando dinheiro, estar poupando ali, para quem sabe no mês que vem tá ganhando 1 milhão. 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
4: Pois é, e aí tem, você tem essa oportunidade de também ser um associado, né? Um cooperado do Sicredi, não é isso,
7: Mariana? Exatamente, Luciano. Para a poupança premiada em si, não necessariamente você precisa ter a conta corrente. Porém, você tendo a conta corrente, suas chances duplicam ali de ganhar, né? Então, em vez, a cada 100 reais que você coloca na sua poupança, você tem um número da sorte. Você tendo conta corrente e programando ali, né, o depósito na poupança, ele te gera dois números da sorte a cada 100 reais. Então, poupou, você tem chance de ganhar, né? E o interessante da poupança é que você consegue movimentar

0: A poupança, ela, a gente fala que é o método mais seguro de guardar dinheiro ali, né? Apesar do rendimento dela não ser um dos maiores, né? Tem aplicações que rendem mais, porém ela é a mais segura, é a mais tranquila. Então todo mundo tem uma poupancinha. Às vezes não tem um valor ali significativo, mas guarde um pouquinho que seja por mês, né? E a poupança, ela rende a mesma coisa em qualquer instituição financeira. Então o que ela render aqui, ela vai render em outra instituição financeira. Então a gente fala pra dar essa chance pro Sicredi, pra estar guardando esse dinheiro na poupança, né? Porque ali você tem chance de ficar milionário ainda ou ganhar que seja os 5 mil. Falei que com 5 mil eu já ficaria muito feliz, então.
1: Mas quem não ficaria, né?
0: Com
1: ainda
0: certeza.
1: Mais neste momento que a gente tá vivendo, né?
2: Exatamente.
1: Até porque o dinheiro nunca é demais, né, Mariana?
0: Jamais. É demais, a gente né? tá
2: dessa
0: sempre
2: forma
0: precisando.
2: É inesperada, né?
1: E é verdade, então tá aí. E você, claro, guardando o dinheiro na poupança, principalmente no Sicredi, são aí sorteios, podemos dizer, milionários, né? 1 milhão de reais é muito dinheiro,
0: R$5 mil reais
1: também é um bom dinheiro, faz a diferença no nosso dia a dia, e aí você pode realizar o seu sonho, né? Seja na aquisição de uma casa própria, seja numa viagem, não é isso? Seja, enfim, naquilo que você mais precisar, numa reforma também.
2: Pagar as contas, né?
1: Isso,
2: hoje em
1: pagar
2: dia.
1: Aquela conta que está pendente há algum tempo.
0: Exatamente.
1: Algum procedimento estético.
0: Exato.
1: Também, viagem.
0: E
1: tudo
0: assim,
1: mais,
0: o Sicredi, né? 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
2: adulto
0: eu
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1: 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Então tá legal. 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
1: Ok, Mariana, obrigado aí, viu? Murilo, vamos falar sobre o crédito consignado.
2: Perfeito.
1: Daqui, como é que funciona?
2: Vamos lá, é mais voltado ao pessoal municipal, né? Então, assim, a gente está com um novo prazo estipulado aí pelo Sicredi, juntamente com o município, era até 120 meses. Aumentou para 144 meses, mais tempo para poder financiar, né? E além disso, não é só para o estatutário, você que é PSS, que é recém-contratado, você também consegue esse financiamento via consignado.
1: De qualquer regime aí, trabalhista.
2: Exatamente, seja CLT, estatutário ou PSS, né? Que
1: ele,
2: ou até comissionado, o comissionado também consegue entrar. E outra forma que você conseguir a recompra, né? O refinanciamento do título, a gente... Como eu disse, estava para 120 meses, a gente consegue aumentar para 144 meses. E aí sobrar o famoso troco, né? Para a pessoa, justamente aquilo que a gente conversou. Sempre um dinheiro vindo a mais é bem-vindo, né?
1: Claro.
2: Então, assim, para você fazer a reforma da sua casa, muitas vezes ajustar, arrumar o carro. A gente sempre precisa de um pneu, ajustar uma coisa ou outra.
1: É
2: uma
1: sempre
2: coisa
1: tá
2: em
1: precisando
2: casa.
1: De algo, né, amor?
2: Exatamente. Então, assim, um troco a mais para um valor que você já tem financiado. Muitas das vezes com uma taxa menor do que foi contratado na época. Então a gente está com essa linha de crédito consignado que é muito legal, que a gente está atendendo ali a Karina, né, que é a gerente diretamente pessoa física, eu sou assistente dela. Então assim, a gente está nessa campanha da linha de consignado, que está muito bacana. Desconto direto em folha, a pessoa não precisa se preocupar, é bem tranquilo mesmo.
1: Pois é, então tá aí. Agora, para obter esse crédito consignado, a pessoa deve estar assim, deve... estar ligada a Sicredi também, deve ser associado, cooperado.
2: Perfeito, você comenta.
1: Aí facilita, quer dizer, facilita bem mais que é o certo também, né?
2: Exato.
1: Que é a regra.
2: No caso, ele consegue a pessoa ter a conta corrente conosco e tendo consignado ela é isenta, não tem tarifa nenhuma sobre a conta, né? Se a pessoa, por caso, obtiver restritiva, algum nome sujo em outra instituição, não tem problema, a gente consegue abrir a conta também, sem problema nenhum, fazer a compra de títulos de outras instituições financeiras, Caixa, Itaú, Sicoob, enfim, outras instituições, todas elas a gente consegue recomprá-los. Muitas vezes com taxas inferiores que consegue liberar esse troco também. Então, assim, de qualquer forma a pessoa sai ganhando ali.
1: É, com certeza, né? Você investindo na Sicredi, sendo cooperado, é claro que você só tem a ganhar, até porque não é um banco, é uma cooperativa.
2: Cooperativa.
1: É, e todo mundo está ali envolvido, né?
0: Exatamente. Mariana. Você vira um associado, né? Sim. A gente fala, quando você abre uma conta numa cooperativa, uma parte da cooperativa ela é sua, né?
1: Sim.
0: Então tem divisão de lucro, né? Tem outros benefícios ali que acabam somando muito mais do que quando você é apenas um cliente.

0: de um banco, né? Então eu falo que a cooperativa, ela é muito mais humanizado, ela tem um atendimento ali mais ligado, é realmente para isso, é ter um maior contato com o nosso associado, né? A ter a parceria ali. Então a gente vem para somar, a gente tá aí para ajudar no que for preciso, qualquer dúvida nos procure. É, vale ressaltar também que o consignado, ele não é somente para municipal, ele entra estadual, né? Então se você é funcionário estadual,
1: INSS.
0: INSS, então a gente tem vários tipos de consignado ali que a gente consegue atender todos os públicos. Né?
2: O Murilo, tem um valor limite para o crédito consignado?
1: Aí vai variar conforme a margem do sistema, né?
2: Ah,
1: cada
2: sim.
1: pessoa, obviamente, com seu salário.
2: Porque talvez a pessoa deve
1: exato,
2: estar todo, né?
1: Exato. É uma, provavelmente uma capacidade ali de pagamento que é o valor limite para poder conceder esse crédito, né? Obviamente, a pessoa não pode comprometer até um certo valor do seu salário, até para sobrevivência, né?
2: Sim.
1: Então, assim, a gente consulta a primeira margem, a pessoa obtendo a margem, a gente faz a contratação do crédito.
2: Então, tá aí. Tá precisando de dinheiro. Ah, já estamos praticamente no meio do ano, ainda aquela reforma não saiu, aquela conta, aquela dívida ainda não foi quitada, então tá aí uma grande oportunidade, tá? Tem alguma coisa tirando o seu sono, né? 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Rapidinho, o dinheiro já cai na sua conta.
0: Perfeitamente. Exatamente. Luciano, no mesmo dia a gente já consegue liberar o crédito, a pessoa já sai feliz da vida.
2: Feliz da vida e vai ter um sono reparador.
1: Exato.
2: Eu vou te contar, tem certas coisas que tiram o sono da gente.
1: E aproveitar esse friozinho, né? Muito bom. E vai dormir tranquilo.
2: Principalmente a questão financeira, que não é fácil.
0: Eu falo que a financeira é uma das que mais preocupa os brasileiros, né?
2: E então, a gente tem que controlar isso tudo aí, né, gente? Pra poder viver um pouco melhor, né? E a Sicredi faz isso por você. Então tá aí, Murilo. Muito obrigado pela presença. Murilo, que é assistente de negócios e está aqui falando sobre o crédito consignado que a Sicredi Dexis tem para você aí, que você pode adquirir, obter ainda hoje. É só falar com toda a equipe, ok? Obrigado pela
1: Luciano,
2: sua presença.
1: Luciano, prazer mais uma vez. O pessoal que está nos escutando aí, no que precisar, estamos à disposição.
2: E muito bem, gente. Um abraço para você, bom almoço. Mariana, assistente também de negócios, falamos sobre a poupança premiada, que é um futuro, né, com toda certeza.
0: Exato.
2: A longo prazo também, porque você pode continuar ali, poupando sempre, né? Para daqui 10 anos, 20 anos, você possa resgatar esse dinheiro, não é
0: exato.
2: Isso?
0: Exato. Você pode estar poupando, está ganhando. Né?
2: Deixa lá.
0: Está rendendo, isso. Ainda está rendendo.
2: Então tá, joia. O seu boa tarde também.
0: Luciano, muito obrigada mais uma vez pela parceria, obrigada a todos os ouvintes aí, né, por nos dar esse tempinho pra gente poder falar um pouquinho mais. Qualquer dúvida, estamos à disposição aqui no Sicredi, só nos procurar, né, também pode nos procurar pelo WhatsApp, quem tiver nosso número, né, qualquer dúvida a gente está à disposição. Mais uma vez, muito obrigado, uma boa tarde a todos.
2: Obrigado vocês. 12:49 aqui na Metropolitana FM, a gente segue com você no Rota 92. Sandra de Sá, não adiantou saber. Boa tarde.

Música bonita que a gente curtiu aqui na Metropolitana, Jorge e Matheus. Demais essa música aqui para você nos 92.5 aqui da Metropolitana. Então valeu, né? Então tá valendo você aqui com a gente na sua 92. Vamos seguindo, lembrando que amanhã, sexta-feira, amanhã tem o jogo do Brasil na Copa do Mundo, né? O Brasil vai enfrentar o Haiti às 9:30 da noite e amanhã, viu gente? 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Aqui dentro do programa Rota 92, na sua Metropolitana FM. Deixa eu mandar um abraço aqui pro Wilson. Alô, Wilson, na cidade de Umuarama. Wilson, eu conheci ele na semana passada lá em Umuarama, né? Wilson, abraço para você, meu querido. Nós estávamos num evento na cidade de Umuarama e ele chegou até nós, né? Dizendo o seguinte: sempre ouço essa rádio e gosto de ouvir a 92.5. Então tá aí, tô te mandando aquele abraço para você, Wilson, na cidade de Umuarama. Ai, Umuarama, hein? Bom demais. Alô, Edna, abraço para você, sou brasileira, Cruzeiro do Oeste, tá aí ouvindo também a Metropolitana. Camila, tudo bem? Abraço para você também, Camila. Jaqueline Lopes, também um abraço para você. Boa tarde, Luciano, estamos ouvindo a Metropolitana. Quem aqui? Deixa eu dar uma olhada, gente. A Joselene, né? Tudo bem, Joselene? Mandando aí aquele alô especial para toda a família, para os pais e também para os filhos, Dayana e Daniel, que estão ouvindo aí o programa, estão ouvindo também a Metropolitana. Olha, são pessoas ouvintes inteligentes, ouvindo aqui a Metropolitana. Um abraço para você, um abraço fraterno para você, que Deus te abençoe sempre, uma ótima tarde de quinta-feira e que Deus abençoe também a sua vida, Joselene, e a vida também de sua família, ok? Valeu aí. Um minutinho para a 1 da tarde aqui na Metropolitana, a gente segue com você. Sid Lauper, Outro Denai.

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2: A primeira rodada da Copa do Mundo terminou com muita emoção e alguns resultados surpreendentes. Portugal, de Cristiano Ronaldo, ficou apenas no empate em 1-1 com a República Democrática do Congo e já acendeu o sinal de alerta no Grupo K. Quem aproveitou foi a Colômbia, que venceu o Uzbequistão por 3-1 e assumiu a liderança da chave. No Grupo L, a Inglaterra confirmou o favoritismo e bateu a Croácia por 4-2 em um dos melhores jogos desta primeira rodada. Já Gana superou o Panamá por 1-0, com gol aos 49 do segundo tempo. Nesta quinta-feira, começa a segunda rodada do Mundial. Pelo Grupo A, a República Tcheca e África do Sul fazem o duelo de sobrevivência, já que ambas estrearam com derrota. Mais tarde, México e Coreia do Sul se enfrentam, valendo liderança isolada da chave. No Grupo B, a situação é curiosa. As quatro seleções empataram na estreia e todos têm um ponto. A Suíça encara a Bósnia, enquanto o Canadá duela com o Catar. Quem vencer dá um passo importante rumo à classificação para a próxima fase. Por aqui, Cido Gameiro, e a qualquer

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2: 1:13.
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2: Ligou, ficou, estamos de volta aqui com você na sua 92.5. É o nosso Rota 92 para você que está aí do outro lado ouvindo, acompanhando aqui a Metropolitana FM, você de perto, você de longe, você que está retornando às suas atividades, você que está a caminho da escola, do colégio, da faculdade, abraço para você também. 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E você, juntinho aqui com a Metropolitana FM, 2020-9200, vai participando com a gente aí nesta tarde, viu? Amanhã tem o kit churrasco aí completíssimo para você. 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Ok? Amanhã tá valendo essa promoção para você acompanhar aí o jogo do Brasil contra o Haiti, churrasqueando, né? Com os amigos, com a família. Olha só que gostoso, viu? Que bacana. E torcer, né? Ter fé que o Brasil aí com certeza possa golear o Haiti, passar aí pelo Haiti, né? Então estamos na torcida. Boa tarde para quem aqui, quem tá ouvindo. Gente, ao enviar a sua mensagem aqui para metrô, não se esqueça de se identificar, tá? O seu nome e a cidade da qual você está ouvindo. Eliana, tudo bem, Eliana? Cruzeiro do Oeste, é isso? Tá trabalhando e ouvindo a Metropolitana, tá trabalhando no comércio em Cruzeiro do Oeste. As demais colaboradoras aí também ouvindo a gente. Abraço para vocês e excelente trabalho, ótimas vendas aí, tá? Vanilda de Maria Helena, tudo bem, Vanilda? Tá passando por aqui também, tá mandando um abraço aí pra mãe Erotides, né? Também pra Lara Silveira, pro irmão Valdir, que é de Cruzeiro do Oeste, e também pra toda a família. Que ela tá mandando aqui também pra gente? Você vai participar do aniversário da cidade de Maria Helena? Pois é, estamos pensando em dar uma passadinha por aí, viu? Domingo tem cavalgada, né? Eu acho que a gente vai pra cavalgada, moçada, vamos não? Na cavalgada em Maria Helena? Vamos dar uma passadinha lá, né? Hã? Pra ver o pessoal. Olha, na cavalgada possivelmente a gente vai participar com vocês aí em Maria Helena, viu? Parabéns à cidade de Maria Helena, parabéns ao povo batalhador, esse povo ordeiro da cidade de Maria Helena, parabéns aí, os parabéns aqui da Rádio Metropolitana FM a todos os moradores, enfim, a cidade de Maria Helena, essa cidade tão importante aqui do noroeste do Paraná. Mas aí na cavalgada, no domingo, a gente vai marcar presença sim, viu? Pode esperar a gente aí. 1:17 na Metropolitana FM. Danilo e Davi chegando por aqui. Apaga, apaga, apaga. Olha, tem algumas mensagens que é melhor apagar, viu? É melhor deletar, porque senão dá problema.
0: Eu acho que você tem que mandar aquela mensagem.
2: Oh, meu Deus.
0: Mas manda o que tá no seu coração. Porque se fosse eu falaria mais ou menos assim.
4: Ei, boa noite. Antes de te bloquear, eu só vim te dizer que a partir de hoje pode tocar o terror, fazer o que quiser fazer. A boca é sua, curte sua farra. Sinto mais nada.
0: Não, apaga, apaga, apaga.

0: escreveu. 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
0: Apaga, apaga, apaga.
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0: 1:26 aqui na Metropolitana FM. Liguei para dizer que te amo. Rio Negro e Solimões, Emílio Eduardo. Ficou linda essa música, né? Essa música fez muito sucesso há alguns anos atrás nas vozes de Alan e Aladim, viu, gente? Tivemos ainda Zezé de Camargo e Luciano, Flores em Vida.
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0: Agora tem John Secada, Mental Picture. Se liga aqui na Metropolitana, hein? Seja bem-vindo, seja bem-vinda. Você que está aí, no seu trabalho, na sua casa, no trânsito, curtindo sempre a melhor do Noroeste do Paraná.

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5: 21 minutos para as 2 horas. Ligou, ficou, estamos apresentando o nosso Rota 92 para você. E você pode continuar enviando o seu recadinho, participando com a gente aqui nesta tarde de quinta-feira, nesta tarde maravilhosa, onde quem faz o clima é você e você também fazendo a nossa programação, tá bom? Um abraço para minha amiga Wanda, em Cruzeiro do Oeste, tá no horário de almoço e tá curtindo a Metropolitana. Já já retorna para as atividades na APAE de Cruzeiro do Oeste, né, Wanda? Abraço para você, bom descanso, bom almoço e seja muito feliz. Obrigado pela companhia aqui na Metropolitana FM. Vamos que vamos com você. Hoje comemora-se o Dia do Químico e também o Dia da Imigração Japonesa. É o que a gente celebra aí, portanto, no dia de hoje. João Bosco e Vinícius. Vem me amar. 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

Fernando e Sorocaba cantando aqui na Metropolitana FM, Bala de Prata. Curtimos ainda aqui nos 92.5 essa música que também é demais, né? Simone Mendes, Saudade Proibida. Outra música sensacional que está fazendo muito sucesso também em todo este Brasilzão de meu Deus aí, ok? A gente curtiu aqui na Metropolitana FM. E agora vamos atualizar aí a previsão do tempo, o que nos aguarda para os próximos dias, né? Então é o seguinte, pelo menos por enquanto o frio cede, mas Paraná tem geada e temperatura negativa antes da chuva voltar. Teremos aí chuva na sexta-feira, possivelmente também no sábado, aí depois as temperaturas vão cair de forma acentuada, viu? A quinta-feira, 18 de junho, hoje, tá? O frio foi menor aqui no Paraná, mas ainda assim foi registrada geada e temperatura negativa. Em General Carneiro, a mínima foi de menos de 1,3 graus, tá? E lembrando que a massa de ar frio continua e as condições meteorológicas permanecem estáveis, com destaque para as baixas temperaturas, de acordo com Paulo Barbieri, meteorologista do Sistema de Tecnologia e Monitoramento Ambiental do Paraná, Cimepar. A madrugada foi gelada entre as regiões Centro-Sul e Campos Gerais. Os termômetros registraram temperaturas abaixo dos 5 graus. Olha, tem virada do tempo, então, portanto, que começa aí na tarde de hoje, em boa parte do Paraná. A massa de ar polar vai embora em uma nova frente fria, chega para trazer chuva aqui ao Paraná, tá? No noroeste e oeste paranaense, as rajadas de vento predominantes de norte já se intensificaram durante o amanhã de hoje e possivelmente durante a tarde e a noite de hoje, tá? É o seguinte, o Instituto Nacional de Meteorologia emitiu alerta amarelo para tempestades em 171 municípios do Paraná. Lembrando que na sexta-feira amanhã, com o avanço de uma frente fria pelo estado, há o retorno das chuvas e a previsão de temporais nas regiões noroeste, oeste, sudoeste e centro-sul aí pela manhã. Nos demais setores, a chuva também ocorre principalmente a partir da tarde, devido ao rápido deslocamento do sistema. O dia será ventoso, com rajadas de vento moderadas sobre todas as regiões. Então tá aí, vamos aguardar na prática. E depois desta frente fria, na retaguarda, tem uma massa de ar polar que, como já disse aqui, vai derrubar de forma significativa as temperaturas por todo o estado do Paraná e também aqui na região noroeste do estado. Gustavo Lima. Alô, Rose, abraço pra você, Cruzeiro do Oeste. Termina comigo antes.

0: Termina comigo antes. É o correto, né, gente? Pra ninguém sofrer, tá? Vamos que vamos aqui na Metropolitana FM, tamo pertinho de você, onde quer que você esteja. Um abraço aqui pra Mariana de Tapejara. Tapejara venta muito, né? Tapejara venta muito, né, Mariana? Abraço pra você, viu? Valeu aí pela audiência, tá ventando aí neste momento, né? Pois é, isso é sinal de que a frente fria vem se aproximando aí do estado do Paraná. Obrigado, querida, pelo carinho, viu? A Maria Aparecida também de Pérola tá me dizendo aqui, né, Maria? A Maria é fã da Metropolitana. Aqui em Pérola está soprando ventinho gelado. Então tá aí, gente. Agasalhe-se bem aí, viu? Josué do bairro Cafeiros, Cruzeiro do Oeste. Tudo bem, Josué? Ô, meu querido, excelente tarde para você. Aproveite bem aí a sua tarde ouvindo sempre a melhor rádio do Noroeste do Paraná, viu? Marta de Cruzeiro do Oeste mandando aí um abraço pro genro João, para os netos Alexander e Arisson Gabriel, na Granja Shalom, em Santa Olga. Abraço para todo mundo de Santa Olga, a terra da melancia, na cidade de Cruzeiro do Oeste.
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0: Gazebo pra você, I Like Chopin. 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
3: 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Vamos que vamos com você. Que alegria, que satisfação, né? Ter aí a sua companhia com a gente nesta quinta-feira. Olha, amanhã, sexta-feira, tem um jogo do Brasil. O Brasil vai pegar aí o Haiti na Copa do Mundo. E a gente, claro, torcendo aí sempre para que o Brasil saia vencedor, né? Sempre fazendo aí a diferença, não é isso? A torcida é muito grande, né? Para que o Brasil possa trazer aí pra gente a taça. Brasil rumo ao Hexa. E amanhã enfrenta o Haiti. Amanhã, sexta-feira, às 9:30 da noite. 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É amanhã, tá bom? 2h15, a gente vai seguindo com você nesta quinta-feira maravilhosa, prenúncio de final de semana. Tem ouvinte chegando por aqui, não se esqueça. O seu recadinho é importante, seu nome, a sua cidade da qual você está ouvindo a Metropolitana, se identifique aqui, ok? Alô, meu amigo Roberto Alves, ele é conhecido como Pinto Louco, mas de Pinto Louco não tem nada, né, Roberto? Um abraço para você, para sua irmã Zilda, para o sobrinho Samuel e também para Maria Isabel e a Valentina. Eles estão em Cruzeiro do Oeste, ali próximo à Estrada Boiadeira. E você sabe o que eles estão aprontando agora, fazendo neste momento? Almoçando e ouvindo a Metropolitana. Ô, Roberto, vidão, hein? Eita, nós. Um abraço pra você, meu querido. Excelente tarde. E ele pediu um modão aqui. Então eu vou tocar um modão aí pra você, porque a Metropolitana, ela toca. César e Paulinho e Zé Neto e Cristiano. Olha o nome da música. Tijolada. Ai, ai, ai.

0: Agora 2h26 aqui na metrô. Zé Henrique Gabriel, um louco aí pra você. A gente curtiu também essa nova releitura desta música linda, a música Estranho, com Rick Martin e Luan Santana. Ficou lindo, hein? E essa ultiminha aqui foi indicação da Aline de Umuarama. Tudo bem, Aline? Abraço pra você e pra toda a sua família. Bom trabalho nesta quinta-feira. Obrigado aí pela companhia. Osmar também está na Copa em Cruzeiro do Oeste. Osmar, servidor público do município, sempre ligadinho com a gente. Osmar, tá tudo bem com você, meu amigo? Tranquilo? Tudo certo aí? Bom trabalho, preste atenção aí no trabalho, hein? Porque eu sei que aí você, com certeza, pega firme, né? Trabalhando firme e confiante, pegando no pesado. Ai, ai, ai, ai, ai. Alô, Fátima, abraço pra você, pra Fátima. Ouvindo a gente em Lovati, distrito de Moarama. Tudo bem, Fátima? Valeu aí pelo carinho. Gaeco cumpre mandados em Cianorte em operação contra desvio de explosivos. O Grupo de Atuação Especial de Combate ao Crime Organizado, Gaeco, deflagrou aí nesta quinta-feira, dia 18, a Operação Pavio Aceso, que investiga um suposto esquema de desvio, armazenamento irregular e comercialização clandestina de explosivos de alta potência aqui no Paraná. Um dos mandados de busca e apreensão foi cumprido em Cianorte. A ação é coordenada pelo Núcleo Regional de Maringá, do Gaeco, e teve como alvo endereços ligados aos investigados nas cidades de Campo Mourão, Janeópolis e Cianorte. Ao todo, foram cumpridos 4 mandados de busca e apreensão, expedidos pela 2ª Vara Criminal de Campo Mourão. As ordens judiciais também determinaram o afastamento dos sigilos bancário, né? Veja bem, e fiscal de pessoas físicas e jurídicas suspeitas de envolvimento no caso. A investigação começou em 2024, segundo aí o Ministério Público do Paraná. As investigações tiveram início em maio de 2024, após o recebimento de informações sobre o possível desvio de cerca de 300 quilos de emulsão explosiva e aproximadamente 1,5 mil metros de cordéis detonantes. 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
7: 23 minutos para as 3 horas da tarde.
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7: 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É o seguinte, agora vem cá. 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Vamos que vamos por aqui. Tá preparando aquele café da tarde maravilhoso. Que seja um café da tarde abençoado por Deus aí, viu? E capricha, tá? Você que tá aí com a família, você que tá aí no seu trabalho, com os seus parceiros de trabalho, não é isso? Com essa galera bonita, não é? Com os colaboradores. Vai caprichando aí no café da tarde e ouvindo a Metropolitana, curtindo a Metropolitana FM todo o tempo com você aí, viu? Você liga, você fica. Ligou, ficou na Metropolitana. Quem tá comigo aqui? O Eduardo. Tudo bem, Eduardo? Está na cidade de... Que cidade que ele tá hoje aqui? Tá em Cidade Gaúcha, ouvindo a Metropolitana. Bom trabalho para você. Obrigado pela carona, né? Obrigado pelo carinho aí, viu? Ótima tarde, bom trabalho, tá bom, Eduardo? Valeu aí e sempre com muita segurança aí nas rodovias de toda a nossa região, viu? Tá bom? Então tá joia. Nadir Trindade, Cruzeiro do Oeste, toda a família ouvindo a Metropolitana e já preparando aquele café da tarde, né, Nadir? Abraço pra você, querida, tudo de melhor. O Sidney também tá acompanhando a Metropolitana. Sidney deve ser de Jaracatiá, né, o Sidney? Eu peço mais uma vez aí ao participar, gente, não se esqueça o seu nome e a cidade da qual você está ouvindo a Metropolitana, até porque fica bacana, né? A gente registra aqui a sua participação, o seu nome e a cidade, né? A gente divulga aqui o nome da sua cidade que você está curtindo aí a Metropolitana. Não é legal? Não é diferente? Então é isso aí, ok? Continue sempre aqui com a gente, tá? Você sintoniza aí na sua cidade e a gente manda aquele abraço para você, ok? Assim como o Vanildo, que está ouvindo a gente em Ivaté. Então tá aí, ó. Luciano, Vanildo, tô curtindo a Metropolitana em Ivaté, trabalhando. Então, bom trabalho para você, meu querido. Tudo de melhor, viu? Aí em Ivaté, que bacana, né? 44-2020-9200. Este é o nosso zap aqui da Metropolitana, é o nosso contato. Tá certo, gente? 2020-9200. Roseli Ferreira está na cidade de Maringá, cidade de Canção, também curtindo a Metropolitana FM. O Sidney pediu, aí está. Eduardo Costa, Amor de Violeiro.
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1: 10 minutinhos para as 3 da tarde na Metropolitana FM. Paixão, hein? Coração não bate, coração capota. Casa comigo pra sempre. Mas não é muito tempo, não. Brincadeira, viu? Tamo junto aqui na Metropolitana. É, ouvimos ainda Pedro, Paulo e Alex, matando saudade. Vem comigo aqui no 92.5 na sua FM Metropolitana, mais potente do Noroeste do Paraná. Isso já está comprovado, né? Isso, falando mais alto, indo muito mais longe para ficar muito mais perto de você. A gente ouviu ainda Eduardo Costa, Amor de Violeiro, foi para Jaracatiá, região de Goiuerê, que também tá ouvindo aí a Metropolitana. Alô, Sérgio de Itapejara, tudo bem, Sérgio? Abraço para você, nosso amigo Sérgio, é, sempre acompanhando a gente também. O Sérgio, ele é vigilante, né? Tá de folga hoje, Sérgio? Tá de folga hoje, né? Então tá bom, tá com a família lá acompanhando a Metropolitana. Valeu, viu, Sérgio? Tudo de bom pra você, sempre na companhia aqui da 92.5. Um abraço também pra Ana. A Ana é de onde? A Ana é de Douradina. Tudo bem por aí, Douradina? Abraço pra vocês, pra toda essa região também, acompanhando a gente. Em Cruzeiro do Oeste, tá lá o Schneider, né? Lá no comércio dele, no comércio do Schneider, no Jardim Cruzeiro, em frente à Escola Tasso da Silveira, escola municipal aí, ouvindo a Metropolitana. Tá lá o Nivaldo, Nivaldo hoje tá de folga, né, Nivaldo? Hoje não trabalha. E também meu amigo Márcio Preto. Ô Márcio, abraço pra você, meu querido, tudo de bom, tá? Um beijo aí no coração de cada um de vocês, tá bom? Que seja uma tarde aí leve pra vocês, tá? Obrigado pela companhia aqui nos 92.5 da nossa Metropolitana. Daqui a pouquinho tem o Arquivo 92. Cleiton e Camargo, vê se volta comigo. 2020-9200, passa por aqui você também. Deixa aí a sua mensagem, não se esqueça, o seu nome e a cidade da qual você está curtindo, está conferindo aí a programação da Metropolitana FM, tá bom? Aí a gente fica feliz, tá? E a sua cidade também fica feliz, até porque a gente divulga aqui o seu nome e o nome da sua cidade.

0: agora 2h55 aqui na Metropolitana. Tá na hora do café da tarde aí, né? Aquele café saboroso, gostoso que só você, dona de casa, você mãezona, você vozona, né? Só vocês sabem fazer aí diferente, né? Isso, mamãe, vovó, que saudade do café da mamãe. Eita, nós. Vamos seguindo na Metropolitana. Olha, lembro você o seguinte, amanhã é sexta-feira, amanhã o Brasil joga.
1: Brasil!
0: Vamos nessa, Brasil, rumo ao Hexa, a torcida é muito grande, né? 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
1: Brasil!
0: Vamos nessa, Brasil, a gente acredita.
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0: Eu trago pra você, Joy. Touch by Touch. Aumenta o som, que essa é boa também. A Metropolitana só tem música boa. A melhor programação do FM. Vem comigo.

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19: 3:12. Passa por aqui você também no 2020-9200 e participe com a gente. Fique à vontade, a Metropolitana é de total interação com você, para você e por você aí do outro lado. 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Alô, José Antônio. José Antônio é de onde? Tá ouvindo a Metropolitana em Goiuerê. Ô, José Antônio, abraço para você. Tá dando uma pausa aí no trabalho, aquele intervalo para o café da tarde, né? Então tá aí, café da tarde é o que hoje, no café da tarde, o que ele vai tomar no café da tarde, além do café, leite também, tá juntinho aqui, quem mais? Aquele pão com aquela margarina deliciosa também, né? Um ótimo café da tarde, meu amigo, uma ótima tarde para você e seja muito mas muito feliz aí sempre ouvindo a Metropolitana. 2020-9200, 2020-9200. Esse é o nosso contato com você do outro lado. Apareça por aqui, vai. Emílio Eduardo, você virou saudade. Quem diria, hein?

0: Costa.
1: Ô, oh, maravilha, hein? 3:23 aqui da Metropolitana FM. Vamos que vamos com você. Daqui a pouquinho tem muito mais músicas aqui nos 92.5. A gente ouviu aqui da Metrô essa música linda, né? Essa música que já fez muito sucesso. E você curtiu aqui junto comigo nos 92.5, João Neto Frederico e Eduardo Costa, Nega Véia, né? Linda demais. Passou por aqui ainda nos 92.5 da nossa Metropolitana. Tô valendo nada. Diga isso, viu? Você é precioso, é preciosa para Deus, tá? Márcio Alves, também passando por aqui na Metropolitana FM. Deixa eu mandar um abraço para Amanda, a esposa do Kaique, do Schneider. Tá lá no Jardim Cruzeiro, Cruzeiro do Oeste, acompanhando a gente. Esse casal maravilhoso, o casal mais romântico do Brasil, né? Kaique e a esposa Amanda. Bom trabalho para vocês aí, viu? Uma excelente tarde de quinta-feira, né? Para você, para sua família e para todos. Vamos que vamos aqui na Metropolitana FM. O que, que nós temos aqui? Tem mais informações? Temos mais informações ou não? Temos mais informações? Então vamos lá. Olha, Anvisa determina recolhimento de 2 antibióticos por desvio de qualidade. A Agência Nacional de Vigilância Sanitária, a Anvisa, determinou nesta quinta-feira o recolhimento de 2 medicamentos antibióticos por desvio de qualidade. Os produtos não podem ser vendidos, né? Então tá aí. É o seguinte, a resolução da agência publicada aí no Diário Oficial da União atinge o lote 25/198/79 do antibiótico Policid, fabricado pela União Química Farmacêutica Nacional. O medicamento de uso injetável é usado para tratar infecções graves. E, de acordo com o texto, a Anvisa recebeu comunicado de recolhimento voluntário iniciado pelo próprio fabricante por conta da presença de um pedaço de vidro no interior do frasco do medicamento. Aí complica, hein? A resolução atinge ainda o lote 24/101/854 do antibiótico fosfato, ok? De clindamicina, tá? Clindamicina, 125 mg, solução injetável também, 125 mg/ml, ok? Solução injetável. Segundo a publicação, foi confirmado desvio referente à solução de cor amarelada, incluindo a presença de corpos estranhos e precipitados no interior do frasco lacrado do medicamento. Agora 3:26 na Metropolitana FM. Alô, Ana Lúcia, grande abraço pra você, tá aí acompanhando a gente. Ei, Ana Lúcia, tá na cidade de Omoarama, grande abraço pra você de Omoarama. Cruzeiro do Oeste, me ouvindo, a Claudineia, no Jardim Cruzeiro, em Cruzeiro do Oeste. Claudineia, abraço pra você e pra todos os amigos aí, tá bom? Pra todos de Cruzeiro do Oeste, Omoarama. Um abraço também para vocês de Maria Helena, Douradina, Cidade Gaúcha, Ivaté, Tapira, para você de Tapejara, Tuneiras Oeste, isso mesmo, para você de Mariluz, Moreira Salles, para você de toda a região, Quarto Centenário, Goiuerê, felicidades aí, viu? Para você da região de Xambrê, para você da região de Cianorte, isso, sempre acompanhando, prestigiando aqui a programação da Metropolitana FM.
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1: Essa música é linda demais. Toca no coração da gente, né? Traz assim a saudade de alguém, hein? Será que não? Hã? Em cada coração uma saudade. E essa música me lembra de você. Eita, não. Tarde boa, gente boa.

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2: Após o fim da primeira rodada da Copa do Mundo, as probabilidades já começaram a desenhar o caminho das seleções no torneio. Mesmo após o empate com Marrocos, o Brasil segue muito perto da classificação. Segundo as projeções, a seleção tem mais de 92% de chances de avançar para a próxima fase. Quem ganhou força após a estreia foi a França. Depois da vitória de 3-1 sobre o Senegal, a equipe de Mbappé assumiu o posto principal de favorita ao título. Na sequência aparecem Espanha e Argentina de Messi. Outras seleções que deram passos importantes foram a Alemanha, que goleou o Curaçao por 7-1, Inglaterra, que venceu a Croácia por 4-2, e a Noruega, embalada pelos gols de Haaland. No ranking das chances de título, o Brasil aparece na 7ª posição, atrás de França, Espanha, Argentina, Portugal, Inglaterra e Alemanha. Mas vale lembrar, foi apenas a primeira rodada. Em Copa do Mundo, as contas mudam rapidamente e uma única vitória pode transformar completamente o cenário de uma seleção. Eu sou Cido Gameiro e a qualquer momento tem torcida Brasil na Copa. 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
1: 19 minutos para as 4 horas. 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Ligou, ficou da Metropolitana FM. Que companhia gostosa, maravilhosa é a sua aí do outro lado, viu? Que energia boa. Temperatura marcando neste momento 22 graus aqui no Noroeste Paranaense, com sensação térmica de 24 graus. É o seguinte: sem previsão de chuva, céu com muitas nuvens. Para amanhã, sexta-feira, tem previsão de chuva, frente fria que já está se deslocando pelo sul do Brasil e deve ingressar aqui no Paraná nas próximas horas, tá? A mínima amanhã será um pouco mais elevada, 14, e a máxima, olha, a máxima deve chegar no patamar de 19 graus, ok? Então um pouquinho mais baixa, né, em relação ao dia de hoje. Então tá aí. Boa tarde para Silvana, Cruzeiro do Oeste. Tudo bem, Silvana? Obrigado aí pela companhia, viu? Excelente quinta-feira para você. Quem tá passando por aqui também é minha amiga Aparecida de Morama, simpática, sempre com a gente, né, Aparecida? Fazendo aqui a diferença, fazendo a audiência, mandando um alô para toda a família, essa família bonita, a filha Regiane, os netos Cauã e Marcela e a casquinha de bala dela, que é a

0: 6 minutos para as 4 da tarde. Ana Castela passando por aqui, olha onde eu tô. A do meio foi com Hugo e Guilherme, Marlon e Maicon por Te Amar Assim. A primeirinha é Maiara e Maraíza, Nayara Azevedo e Fred Fabrício, Quando um Grande Amor Se Faz. Aí é bom demais, né? Muito obrigado a você, ouvinte metropolitana, que são os melhores ouvintes do mundo. Você que interagiu, você que deixou o seu recadinho, você que participou com a gente, você que curtiu a gente aí do outro lado, onde quer que você esteja. Via rádio, né? Através da frequência 92.5, rádio convencional, não é isso? E também através da internet, dos dispositivos que tem por aí, né? Celular, não é isso? Smartphone, né? Através também, claro, do seu bom e velho computador, é isso, tablet, que mais? Multimídias, que tem por aí também, são aqueles equipamentos diferenciados, não é isso, que você tem no seu automóvel, que também você tem a oportunidade de ouvir aí a 92.5, tablet, né? Notebook e assim por diante, todo mundo conectado por aqui. Eu fico por aqui também, volto com você amanhã, sexta-feira, pra gente finalizar a semana com chave de ouro aqui na Metropolitana. E amanhã tem kit churrasco para você curtir aí, para você assistir o Jogo do Brasil. Olha, com muito sabor, com o kit churrasco aqui da Metropolitana FM e os nossos parceiros. Vem aí, mais Brasil. Na sequência tem Luiz Gimenez e o Sertanejo da 92. Amanhã, meio-dia, estarei aqui. Quero você aqui, sempre com a sua 92.5. Abraço, beijos. E fique com Deus, trabalhador e trabalhadora, que tudo dê certo para você no dia de hoje.
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0: Elvis Presley, Suspicion Mind. É a ultiminha no Arquivo 92 para você, aqui na Metropolitana FM. Como eu já disse, sempre a sua melhor companhia.

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2: 4 e 6.

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1: Oi, oi, gente, uma ótima quinta-feira pra você. Tá no ar por aqui o Mais Mais Brasil. Pra quem tá chegando agora na nossa programação, seja muito bem-vindo, muito bem-vinda. Eu sou a Flávia Becker e a gente vai curtir sertanejo, pagode, pop, tudo que é nacional, tudo que toca no nosso Brasilzão, toca aqui no Mais Mais Brasil. E pra começar, o som do Gustavo Mioto e da Ana Castela, Princesa.

Esse foi o som do Jussinho, a lenda. Agora eu vou pra aquele intervalo rapidinho. Daqui a pouco eu tô de volta com mais Brasil. E claro, com muita música boa. Não sai daí.

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10: 4:34.
2: É isso aí, o Mais Brasil já está de volta. Uma excelente quinta-feira pra você. E a gente ouve Danilo e Davi. Não!

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2: Alô, Virgínia! Grupo Chocolate, Turma do Pagode, agitando aqui o nosso Mais Mais Brasil. E agora vem uma música romântica pra gente curtir, Diego e Vitor Hugo com Tubarões.

Chão, parceria de Mumuzinho e Thiaguinho. E por falar em Mumuzinho, gente, saber que ele estreou aí essa nova turnê com um show no Engenho de Dentro, no Rio de Janeiro? E a escolha foi devido ao tradicional pagode da feira. O Mumuzinho apresentou um repertório cheio de sucessos e contou com uma estrutura caprichada, viu, pra receber o público. A apresentação do Mumuzinho marca o início de uma nova série de shows que ele vai levar pra diferentes cidades, reforçando a sua presença no cenário do pagode e a conexão com os fãs. E a gente segue aqui ao som de Thiago e Samuel e Simone Mendes, Amor Diferente.

sucesso do Hugo Guilherme pra fechar o Mais Mais Brasil de hoje. Muito obrigada você que tá aqui curtindo com a gente. Eu tô indo nessa, mas você, ó, continua aqui, viu? Porque a nossa programação tá caprichadíssima pra você curtir essa quinta-feira. Valeu, até amanhã, te espero por aqui. Tchau, tchau. Você

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7: Cinco e sete.
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7: Opa, boa tarde, tô chegando. Hoje, quinta-feira, 18 de junho, ano 2026. Estou aqui no estúdio da Metrô, na Rua Paraná, em Cruzeiro do Oeste. Quero levar aí uma hora de programa junto com você. É o Sertanejo da 92. Tarde boa, né? Você que ainda tá na lida, no trabalho, tudo de bom. É, você que iniciou agora o seu trabalho aí, grande abraço, hein? Fica sintonizado aqui na Metropolitana Sertanejo da 92. 44-2020-9200, o nosso WhatsApp para você participar aqui comigo. Pode mandar aqui o seu boa tarde, o seu pedido musical também, viu? A você que acompanha a gente pelas ondas do rádio 92.5, você que acompanha a gente pela internet também, qualquer parte desse mundão de meu Deus, tudo certo por aí? Obrigado pela sintonia. Grande abraço, tudo de bom. Vem comigo, eu, Luiz Ximenes, e você coladinho numa só sintonia. Vamos até às 18 horas, viu? Com músicas, dicas de economia, a sua participação aqui comigo. Fica ligado. Música.

0: Nando Moreno e Rio Negro e Solimões, aqui da programação TV antes, o Zé Henrique Gabriel, né? E o César Binotti e Fabiano, né? Isso, e a Paula Fernandes abrindo aqui o programa Debaixo do Cacho, 5:17.
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0: Ah, então vem comigo. Alô, Silvia, tudo bem? Abraço, ótima tarde. Silvia Antunes está ligada com a gente. Um abraço para Silvia, para o Anísio e toda a equipe lá do Antunes, viu? Tudo de bom. Obrigadão pela sintonia. Antunes, 40 anos, né? De muito sucesso em Cruzeiro do Oeste. Agora, mês de agosto, vai sortear uma moto elétrica, hein? Bom demais. Valeu, hein? Maria Aparecida lá de Pérola, tudo certo? Obrigado pela sintonia, hein? Tudo bem por aí? Maria Aparecida, o Zé, a Micaele, tudo de bom. A famiagem toda, né? Lá em Pérola. Alô, Aline de Santa Mônica, para o esposo, pediu Gustavo Lima, né? Ah, tá bom, para o esposo Afonso, abraço Aline de Santa Mônica, para o Afonso, 60 segundos, vamos tocar, abraço aí, tudo de bom. Edna e Toim, ótima tarde, hein? Obrigado pela sintonia aqui na nossa programação também, ouvindo a gente em Cruzeiro do Oeste. 5:18, a hora certa, Gustavo Lima. Pois tem Daniel, hein?

Esse é o Eduardo Costa, música Imagina Eu, teve antes Daniel, um beijo pra mim enlouquecer, né? Ah, e o Gustavo Lima, com 60 segundos, atendendo participações aqui comigo, é o sertanejo da 92, 5:28 já, viu? Marcando aqui o nosso digital, finalzinho de tarde, né? Tudo de bom aí. Ó, tem possibilidade de chuva para sexta e sábado aqui para a região noroeste do estado do Paraná, viu? E domingo, aquela friaca, né? Domingo, ó, pela previsão aí do clima tempo, a mínima 8 graus. Então prepara os pelego, né? Porque domingo pela manhã vai estar aquele friozinho danado. Eita! E previsão de chuva para sexta, né? E também sexta e sábado pela manhã, tá bom? Isso aí. Alô, Luísa, abraço, tudo bem? Boa tarde, obrigado pela sintonia. Tá ouvindo a gente, isso lá, no conjunto Santa Terezinha, pertinho do Genial, esse pessoal também da Avenida Ayrton Senna, tudo de bom pra vocês aí, viu? Ô, minha vizinha Marli, tudo bem? Marli Ferrarese, no centro de Cruzeiro do Oeste, na sintonia do programa, um abraço pra Marli, pro neto Arthur, tudo bem, Arthur? Tudo beleza por aí, o Arthur e os colegas, né? Vai pra todos os, né? A turma do Arthur aí, obrigado pela sintonia, estão ouvindo. Abraço, hein? Tudo de bom, finalzinho de tarde, brigadão pela sintonia aqui na nossa programação. Ana Cláudia tá pedindo a música Leão, é a saudosa Marília Mendonça. 5:29.

nossa programação, né? É o sertanejo da 92 aí com você. Você que acompanha a gente pelo rádio, pela internet, tudo de bom, viu? Obrigadinho pela sintonia. Noite chegando, Copa do Mundo rolando. Começou hoje a segunda rodada, né? É, da Copa 2026. Hoje já teve aqui, ó, né? Já teve jogo Suíça e Bósnia, tá empatando em 0-0, viu? Está empatando em 0-0 a Suíça e Bósnia, Canadá, né? E o Qatar joga às 19 horas, viu? É, joga às 22 horas México e Coreia do Sul, fazendo aí o segundo jogo, né, de ambas as seleções. Muito bem. E o Brasil joga amanhã, né? Ó, falando nisso, eu quero saber o seu palpite. Quantos jogos o Brasil fará nessa Copa do Mundo? Mínimo 3, né? Que é a fase de grupos aí que está rolando, né? Amanhã o Brasil faz o segundo jogo, segundo compromisso. Semana que vem o terceiro. Aí se passar, entra a fase mata-mata. Então, mínimo 3 jogos, máximo 8 se for até a final. Quantos jogos você acha que o Brasil vai estar nessa Copa do Mundo? Hã? Só 3? Ih, você tá pessimista, hein? Hã? 8? Opa, aí sim, vai pra final. Vamos ver aí, ó. Quem vai faturar, né? Entre os acertadores, a gente vai sortear uma mini cesta básica lá do Mercado Tradição. Mercado Tradição em Cruzeiro do Oeste, que é o antigo Mercado Ouro Verde, fica na rua Piabiru, em frente a Euros, que barato, tá? Mande aí o seu palpite, vale só um palpite por pessoa. E ó, e vai ficar essa pergunta no ar, se o Brasil passar da primeira fase, só até o primeiro jogo do mata-mata, né? Que se o Brasil passar, deve pegar a Holanda ou o Japão, vixe, é? Então tá aí fica só até o quarto jogo, então, do Brasil, né? Se passar pela fase de grupos, a gente fica. Depois, né? A gente vê quem que vai faturar quando o Brasil se despedir da Copa do Mundo, tomara que só despeça na final, né? Vamos torcer e vamos aguardar então. Muito bem. 2020-9200, nosso WhatsApp, você pode participar e pode mandar aqui o seu palpite também. Então, beleza. Eu vou com o giro comercial rapidão e na volta tem mais músicas, mais participações aqui no seu programa Sertanejo da 92. Então, fica ligado que eu volto já.

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1: Olha, por aqui o nosso digital tá marcando 18 para as 6 já, viu? Metropolitana. Ah, fica ligado, vem comigo. Metropolitana ligou, ficou.
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1: Muito bem, vamos seguindo por aqui. Deixa eu mandar um alô pro meu amigo Aparecido Mariano. Alô, Mariano, abraço, hein? Tá nos afazeres lá, né? É, dando uma geral no aipim, né? Mandioca, né? E isso aí, ó, macaxeira. Ei, barbaridade. Um abraço, viu? Tá lá em Pardinho, no Estadão de São Paulo. Um abraço pra ele e pro cunhado Fábio. Alô, Fábio, tudo bem? Bom trabalho aí, viu? Isso aí, judia do cunhado. Obrigado, hein, pela sintonia aqui da nossa programação, né? O Sertanejo da 92, tudo de bom. Deixa eu mandar um alô também lá pra Verônica de Luanda, né? Alô, Verônica de Luanda e o esposo Kleber Rodrigues, tudo de bom, programação inteira dedicada aí, viu? Grande abraço, obrigado pela sintonia. A Fátima, em Cruzeiro do Oeste, tudo bem, Fátima? Obrigado, hein? Isso, noite chegando já, curtindo a Metropolitana e o friozinho no finalzinho da tarde. Valeu, Fátima e toda a família, grande abraço. Noêmia, de Cruzeiro do Oeste. Oi, Noêmia, tudo bem? A Noêmia diz que o Brasil vai, ó, só três jogos, vai ter a participação só em três jogos nessa Copa do Mundo. Será, Noêmia? Só isso? Ei, brazuca, hein? Barbaridade. Vamos aguardar, né, Noêmia? Vamos aguardar. Então tá bom, tá anotado aqui o seu nome, o número do seu contato, né? Isso aí, vamos ver até onde o Brasil vai. Se o Brasil fizer apenas três jogos, aí então você vai estar concorrendo uma mini cesta básica, oferecimento lá do Mercado Tradição, beleza? Combinado então. Alô, meu amigo Valdir. Aí, Valdir, hein? Tudo certo? Tudo de bom, né? Isso, Valdir, na Estrada Palmito, tá na sintonia aqui com a gente, tá na lida no trabalho, né, Valdir? Abraço.

0: você ouviu aí o Zezé de Camargo e Luciano, a música Metade de Alguém. Teve antes o Zé Henrique Gabriel. Na verdade, a música foi o Doutor e o Caipira, viu? Do Zé Henrique Gabriel, que você ouviu aqui na nossa programação Sertanejo da 92, 9 para as 6.
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0: Muito bem. É 8 para as 6, hora certa, 8 para as 6. Ficou, vem comigo, finalzinho de programa já, né? Desta quinta-feira, noite chegando, né? É, vamos trazer aqui, ó, música do Rio Negro e Solimões, pra você que tá na sintonia aqui da programação. Caí na realidade, então vai lá. Rio Negro e Solimões.

0: acabou o horário, hein? Acabou o programa, o Sertanejo da 92. Obrigado, Deus, por esse programa. Obrigado, você, ouvinte metropolitana. Você que mandou o seu zap aqui no 2020-9200. Valeu, hein? Tudo de bom. Uma ótima noite, fica na paz. Continue ligado na metropolitana. Daqui a pouquinho tem aí a Hora do Peão. Eu volto amanhã, se Deus quiser, às 5 da manhã, com o programa Amanhecer Sertanejo. Lembrando que às 4 da manhã tem por aqui o Pé no Barro, viu? Isso aqui na Metropolitana, a partir das 4 da manhã. E às 5 da manhã tem comigo aqui o seu programa, o Amanhecer Sertanejo, sempre contando com sua audiência e com a sua participação, viu? Fica na paz, uma ótima noite de quinta-feira e até amanhã, se Deus quiser.
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7: 6:04.

0: chegar pra ficar com você nesse programa tão gostoso. É a hora do peão começando. Eu sou o Luciano Leão e quero ficar aqui com você, com o Torinho. Vem, Torinho. Torinho, você é o chefe da equipe, né, Torinho? Não pode faltar você por aqui, né? Torinho já tá chegando, já tá cheio de alegria. Torinho, menino, o que nós vamos mandar pro povo? Felipe Araújo, vai anotando aí, minha gente. Jorge Henrique e Rodrigo também, né, Torinho? Anotei aqui, vou cobrar. Gustavo Lima, quero também, Torinho, quero. Ah, eu quero começar. Já tô no pique, Torinho. Eita, vamos de Danilo e Davi.
1: Eu acho que você tem que mandar aquela mensagem. Mas manda o que tá no seu coração. Porque se fosse eu falaria.

Rodrigues Solimões, Emílio e Eduardo, Castelo de Sonhos. Vamos sonhar? Vamos relembrar? Agora você mata a saudade. Tá chegando o Tião.

0: por aqui, essa é a hora do peão, a hora que o Torinho faz a festa. Ô Torinho, Zé Neto e Cristiano, você separa aí pra nós. Felipe Rodrigo também, Torinho. Eita, esse menino é bom, hein?
1: Não saia daí, daqui a

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1: 6:34.
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5: Tamo voltando. Voltando pra alegria do Torinho. Por quê? Porque tá pintando Simone Mendes. E Torinho.

0: Encerrando, gente, encerrou nossa quinta-feira, Torinho. Mas você mandou bem demais, como sempre, né? Escolheu aqui só as melhores. Torinho, amanhã então combina aí que nós estamos de volta, tá bom? Chama o povo. Aí, pessoal, tá chamando. Amanhã todo mundo aqui no mesmo horário. E se trata de ficar por aqui, porque vem muita coisa boa ainda, tá bom? Valeu!
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0: Em Brasília, 19 horas.
1: Está no ar a Voz do Brasil. As notícias do governo federal que movimentaram o país no dia de hoje.
2: Olá, boa noite.
0: Boa noite para você que nos acompanha em todo o país.
2: Quinta-feira, 18 de junho de 2026.
0: Vamos ao destaque do dia: saúde em casa.
2: Governo do Brasil lança programa de atenção domiciliar à pessoa idosa, o PAD Brasil.
0: Equipes vão atuar junto com os profissionais de saúde da família para atender em casa os idosos e diminuir a necessidade de hospitalizações.
2: E mais 21 cidades pequenas vão receber o programa Melhor em Casa, que leva atendimento contínuo do SUS no domicílio. Pablo Mundim.
3: O atendimento é destinado principalmente a pacientes que receberam alta hospitalar, mas ainda precisam de acompanhamento intensivo para recuperar movimentos, autonomia e independência.
0: E ainda, direitos de crianças e adolescentes.
2: Combate ao trabalho infantil teve mais de 10 ações de fiscalização em 2025 e retirou mais de 4.300 crianças de condições laborais inapropriadas.
0: Por outro lado, o trabalho legal para jovens aprendizes cresceu e chegou a 726 mil contratos ativos.
2: E nós vamos falar também de combate às casas ilegais de apostas.
0: Operação Conto da Sorte mira em esquema de bets irregulares e pode ter movimentado 50 bilhões de reais em 3 estados. Nazi Brum.
4: Segundo as investigações, além de movimentação financeira incompatível com rendimentos declarados, existem indícios de lavagem de dinheiro e sonegação fiscal.
2: Hoje, na apresentação da Voz do Brasil, Mariana Jungmann e Luciano Seixas.
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2: A Receita Federal coordena uma operação para investigar empresas que atuavam de forma ilegal no mercado de apostas, as chamadas bets.
0: A suspeita é que o grupo movimentou cerca de 50 bilhões de reais em esquemas de fraudes em 3 estados.
2: Entre os crimes apurados estão sonegação e lavagem de dinheiro.
4: A Operação Conto da Sorte foi realizada nos estados de Pernambuco, Ceará e São Paulo. E nesse primeiro momento, foca na obtenção de documentos e provas. Para isso, foram cumpridos 14 mandados de busca e apreensão. A investigação começou após a Secretaria de Prêmios e Apostas do Ministério da Fazenda fazer uma análise técnica numa autarquia criada pela Prefeitura de Bodó, no Rio Grande do Norte, que autorizava o funcionamento de empresas de apostas. A autarquia foi fechada por determinação do Supremo Tribunal Federal, mas as bets ilegais continuaram atuando. De acordo com o ministro da Fazenda, Dario Durigan, a movimentação ilegal pode chegar a 50 bilhões de reais.
5: A gente identificou um grupo de 37 empresas que atuavam no ramo das bets ilegais. Houve uma movimentação, a princípio, de 50 bilhões de reais. Essa é uma das várias operações que serão feitas para combater bet ilegal, rigor total, tolerância zero, melhor dizendo, com as bets ilegais.
4: Segundo as investigações, além de movimentação financeira incompatível com rendimentos declarados, existem indícios de lavagem de dinheiro e sonegação fiscal. Na ação, os agentes estão apreendendo documentos, celulares, computadores, dinheiro em espécie e passaportes dos envolvidos. A operação envolve 9 auditores fiscais, 6 promotores de justiça, 10 servidores da Receita Federal, além de 28 policiais civis e militares. Reportagem Nazi Brum.
0: Para garantir a vida de meninas e mulheres, o governo do Brasil tem implementado diversas ações integradas de prevenção, fortalecimento das redes de proteção e punição dos agressores.
2: E os resultados começam a aparecer. Os meses de abril e maio apresentaram redução de feminicídios no Brasil.
6: O número de feminicídios no país caiu nos meses de abril e maio deste ano, quando comparado ao mesmo período de 2025. Nesses 2 meses do ano passado, 262 mulheres foram mortas por machismo, possessividade dos companheiros ou outras razões relacionadas ao simples fato de serem mulheres. Nesse ano, foram 232 mulheres assassinadas nessas condições, uma redução de 11,45%. Em fevereiro, uma iniciativa do governo federal mobilizou os três poderes, executivo, legislativo e judiciário, para lançar o Pacto Nacional Brasil contra o Feminicídio. Na avaliação do secretário nacional de Segurança Pública, Chico Lucas, ações como essa contribuíram para que o Brasil apresentasse uma tendência de queda após 2 anos seguidos de aumento desse crime.
7: Quando há consolidação dos dados de janeiro a maio, a queda é da ordem de 0,47, o que mostra uma reversão da tendência de aumento, e agora nós estamos, de fato, tendo uma diminuição do número de feminicídios.
6: Também está em andamento a Operação Mulher Segura, coordenada pelo Ministério da Justiça e Segurança Pública, em parceria com o Ministério das Mulheres, secretarias estaduais e municipais e as forças de segurança. A ação tem como objetivo cumprir, até o fim do ano, todos os mandados de prisão em aberto por crimes contra as mulheres. O secretário nacional de Segurança Pública, Chico Lucas, ressaltou os principais números da operação, que já está na segunda fase.
7: Só no mês de março e abril foram 6 mil prisões realizadas daqueles que descumpriam medidas protetivas ou tinham mandado de prisão em aberto. E as operações continuam. Na fase 2, agora no mês de junho, os 15 primeiros dias, já cumprimos centenas de mandados de prisão e fiscalizamos por milhares de agentes policiais as medidas protetivas de urgência.
6: Nos primeiros 3 meses desse ano, o Ligue 180, Central de Atendimento à Mulher, registrou um aumento de 24% nas denúncias de violência contra mulheres e 14% nos atendimentos, quando comparado ao mesmo período do ano passado. Reportagem Natália Koslick.
0: O Ministério da Saúde está ampliando os cuidados domiciliares no Brasil.
2: Foram habilitadas novas equipes do programa Melhor em Casa, que vão apoiar a reabilitação de pacientes.
0: Hoje, mais de 1000 municípios já são beneficiados pelo programa em todo o país.
8: Depois de uma internação, o desafio nem sempre termina quando o paciente recebe alta. Para quem precisa de reabilitação e acompanhamento especializado, sair de casa pode ser difícil e muitas vezes inviável. É o caso do Carlos Henrique, que sofreu uma parada cardiorrespiratória e desde então precisa de cuidados contínuos. A esposa, Luciene Sibela, conta como o atendimento domiciliar fez diferença na rotina da sua família.
9: Eu acho que a primeira palavra que me vem é segurança. Segurança de saber que você não está só e que você está com profissionais que vai te apoiar. Você veja hoje, eles chegaram aqui e já resolveram muitas coisas, né? E isso para nós é uma segurança muito grande, saber que você pode contar.
8: Para ampliar esse cuidado e reduzir as dificuldades enfrentadas pelas famílias, o Sistema Único de Saúde está fortalecendo o atendimento domiciliar realizado pelo programa Melhor em Casa. Foram habilitadas novas equipes multiprofissionais especializadas para apoio à reabilitação, que vão atender 21 municípios com menos de 20 mil habitantes. São profissionais de diferentes áreas da saúde. O coordenador-geral de atenção domiciliar do Ministério da Saúde, Tarcísio Nema de Aquino, explica que tipo de cuidados serão oferecidos.
10: Então é fisioterapeuta, terapeuta ocupacional, fonoaudiólogo, cirurgião dentista, farmacêutico, psicólogo, assistente social, nutricionista. Então são profissionais que integram a equipe para levar a reabilitação, né, a recuperação do paciente, o cuidado de nível especializado dentro do domicílio.
8: O atendimento é destinado principalmente a pacientes que receberam alta hospitalar, mas ainda precisam de acompanhamento intensivo para recuperar movimentos, autonomia e independência. O cuidado também ajuda a evitar novas internações e garante a continuidade do tratamento perto da família, explica Eliana Peixoto, fonoaudióloga da equipe de atendimento em Brasília.
11: A gente faz esse atendimento dando qualidade de vida para o paciente, melhorando a condição de atendimento dentro da família, ajustando a vida daquela família com aquela nova realidade de paciente, né? Acamado, instruindo. A nossa atividade dentro do lar do paciente é uma atividade de educação continuada.
8: A expansão das equipes do Melhor em Casa contou com investimento anual de 3.400.000 reais. Hoje, mais de 1000 municípios já são beneficiados pelo programa em todo o país. Reportagem Pablo Mundim.
2: E como ouvimos aí na reportagem, o programa Melhor em Casa é fundamental para diminuir a hospitalização de pacientes em todo o país.
0: Mas o governo do Brasil identificou uma lacuna no cuidado continuado de uma parcela específica da população, os idosos.
2: Atualmente são 36 milhões de pessoas idosas, sendo 3 milhões com dificuldades de locomoção ou que têm restrição para sair de casa. Isso representa 10% da população idosa.
0: E para garantir um envelhecimento saudável, o Ministério da Saúde lançou hoje o Programa de Atenção Domiciliar à Pessoa Idosa, o PAD Brasil.
2: O investimento será de 163 milhões e 200 mil reais em 2026, com projeção de mais de 329 milhões de reais no próximo ano.
0: Na prática, o programa vai funcionar com equipes multiprofissionais, trabalhando em conjunto com as equipes de saúde da família.
2: O ministro da Saúde, Alexandre Padilha, detalhou como essas equipes vão atuar para dar suporte a pacientes e aos seus familiares.
12: Essas equipes vão lá, vão cuidar desse idoso que está acamado. Elas têm uma relação direta com os médicos da família e comunidade, com os profissionais da atenção primária em saúde, mas passam a ter o papel específico de, todo dia, pegar o automóvel do programa, visitar o idoso acamado. Ou seja, com isso você consegue colocar mais um time para dar conta dessas visitas ao idoso acamado, que muitas vezes não sai de casa, não tem condições de sair de casa, muitas vezes o cuidador tem que ficar o tempo todo com ele lá. Então essas equipes vão fazer essas visitas, orientar melhor o cuidador, também cuidar do cuidador de uma certa forma.
0: Além do PAD Brasil, também foi lançada a Caderneta Brasileira da Pessoa Idosa.
2: O documento já está disponível em formato digital dentro da plataforma Meu SUS Digital, integrada à conta gov.br, e permite o acompanhamento dos dados de saúde do idoso.
0: Pesquisadores e startups da área de saúde agora contam com um novo guia para ajudar a transformar tecnologias em soluções disponíveis no SUS.
2: Os dispositivos médicos fazem parte da rotina dos serviços de saúde e incluem desde curativos e ataduras até próteses e tecnologias com inteligência artificial.
0: Atualmente, existem mais de 2 milhões de tipos diferentes desses dispositivos no mundo.
2: Segundo o Ministério da Saúde, o avanço tecnológico amplia as possibilidades de atendimento e contribui para melhorar a qualidade de vida dos pacientes.
0: A publicação reúne orientações sobre financiamento, pesquisa, desenvolvimento, regulação e incorporação dos dispositivos na rede pública de saúde.
2: O material está disponível gratuitamente para consulta em gov.br/saúde.
0: As ações de combate ao trabalho infantil alcançaram o melhor resultado da última década.
2: Mais de 4 mil crianças e adolescentes foram afastados dessa condição, especialmente as que estavam mais vulneráveis.
13: No Brasil, o trabalho infantil é proibido de forma geral para quem tem menos de 16 anos. Quem tem mais de 14 anos pode atuar, mas na condição de aprendiz. Para fazer cumprir a lei, os órgãos de fiscalização brasileiros têm trabalhado cada vez mais. Em 2025, 4.318 crianças e adolescentes foram afastados do trabalho infantil no Brasil. É o melhor desempenho dos últimos 10 anos, resultado das mais de 10 mil ações de fiscalização realizadas pelos auditores fiscais do trabalho. Os primeiros 4 meses de 2026 demonstram a continuidade desse trabalho, como explicou o coordenador de erradicação e fiscalização do trabalho infantil, Roberto Padilha.
14: Os dados parciais de 2026 apontam mais de 1.100 crianças e adolescentes afastadas do trabalho infantil, dados parciais até abril. Nesse mês de junho, estamos realizando um grande operativo nacional de combate ao trabalho infantil. Já estamos recebendo dados da fiscalização em diversos estados e com certeza teremos realmente um aumento nesses números de crianças e adolescentes retirados do trabalho infantil.
13: O foco é o combate aos casos mais graves. Esse trabalho é um esforço integrado do governo federal com redes de proteção social, conselhos tutelares e instituições parceiras. E as ações vão além de tirar as crianças e adolescentes de situações de trabalho. Elas garantem o direito básico dos menores de 18 anos de crescerem e se desenvolverem, livres de exploração ou violência. Michele Antunes, líder de projetos de uma fundação que luta pela defesa dos direitos da criança e do adolescente, explica a importância dessa medida.
15: A criança, ela precisa estar na escola, ela precisa estar brincando, ela precisa estar se desenvolvendo de uma forma muito saudável. Então, quando ela está dentro desse ambiente do trabalho infantil e sofrendo essa violação, consequentemente ela vai ter sim um desenvolvimento extremamente prejudicado e ela vai estar muito mais vulnerável a sofrer outros tipos de violação, outros tipos de violência, né?
13: Para denúncias de casos de trabalho infantil, o Ministério do Trabalho e Emprego disponibiliza um canal exclusivo, o sistema IP Trabalho Infantil, que pode ser acessado pelo endereço iptrabalhoinfantil.trabalho.gov.br. Reportagem Márcia Fernandes.
0: E é sempre bom lembrar, denúncias de casos de trabalho infantil também podem ser feitas pelo Disque 100, que é o canal de denúncias de violações de direitos humanos oficial do governo federal.
2: O presidente da República em exercício, Geraldo Alckmin, vetou integralmente o projeto que instituía o contrato do primeiro emprego.
0: Na prática, a proposta reduzia encargos trabalhistas e previdenciários para empregadores que contratassem jovens entre 18 e 29 anos sem experiência formal no mercado de trabalho.
2: De acordo com o veto publicado hoje no Diário Oficial da União, o projeto de lei era inconstitucional e contrariava o interesse público na formação educacional de jovens.
16: O presidente em exercício, Geraldo Alckmin, vetou integralmente o projeto de lei que criava o chamado contrato do primeiro emprego para jovens de 18 a 29 anos. A mensagem de veto foi publicada no Diário Oficial da União desta quinta-feira, 18 de junho. Segundo o governo federal, a proposta previa jornada de até 44 horas semanais, o que contraria a defesa da redução da carga horária de trabalho e dificultaria a conciliação entre emprego e estudos. O texto também concedia benefícios tributários e previdenciários aos empregadores, sem oferecer garantias adicionais aos jovens trabalhadores. Outro argumento apresentado é que a medida poderia desestimular a contratação por meio da lei da aprendizagem, considerada uma das principais portas de entrada para o mercado formal de trabalho. De acordo com o Ministério do Trabalho e Emprego, mais de 6 milhões de jovens já foram beneficiados pela modalidade nos últimos 26 anos. Em março deste ano, o país registrou mais de 700 mil contratos ativos de aprendizagem, o maior número da série histórica. Lucília Araújo para a Voz do Brasil.
0: Pois é, como nós acabamos de ouvir na reportagem de Lucília Araújo, a lei de aprendizagem profissional é a principal porta de entrada para jovens sem experiência no mercado de trabalho e ela vem registrando crescimento.
2: Segundo dados do novo CAGED, só entre janeiro e abril deste ano foram quase 55 mil novas contratações.
0: O resultado foi impulsionado pela indústria e pelo fortalecimento de políticas de aprendizagem profissional, que respeita os horários escolares e os direitos dos adolescentes e jovens adultos.
17: O Brasil alcançou um recorde histórico. 726 mil jovens aprendizes com contratos ativos. Só nos quatro primeiros meses do ano foi registrado um saldo positivo de quase 55 mil novas contratações. A indústria liderou a geração de vagas, seguido pelos setores de serviços, comércio, construção civil e agropecuária. Os dados reforçam o crescimento da aprendizagem profissional como principal porta de entrada dos jovens no mercado de trabalho. A contratação é obrigatória para estabelecimentos de qualquer setor que tenham pelo menos 7 empregados em funções que demandem a formação profissional. Essas empresas devem preencher entre 5 a 15% do seu quadro de funcionários com jovens aprendizes. Podem participar quem tem entre 14 e 24 anos incompletos. De acordo com a lei da aprendizagem, o contrato tem caráter especial e duração máxima de 2 anos. O jovem aprendiz tem carteira de trabalho assinada e a garantia de direitos trabalhistas e previdenciários, além de proteções específicas. Cleide Lopes, para a Voz do Brasil.
2: Mais de 55 milhões de brasileiros já emitiram a carteira de identidade nacional.
0: O documento, que está substituindo gradualmente o RG, é mais moderno, seguro e completo.
2: E vale em todo o território nacional, com o CPF como número único de identificação.
18: No Brasil, mais de 1 milhão de carteiras de identidade nacional são emitidas por mês, segundo dados divulgados pelo Ministério da Justiça e Segurança Pública. O novo modelo está disponível desde 2022 e a emissão do documento pode ser agendada nos institutos de identificação dos estados e do Distrito Federal. O maranhense Alcemir Chaves de Araújo conseguiu marcar o atendimento com a ajuda da filha. Aos 74 anos, ele diz que quer trocar o documento para ter mais tranquilidade.
19: Aí a minha filha achou melhor tirar logo essa identidade nova, né? Porque a velha tava boa, né? Mas eu me apressei logo, de bora logo tirar logo isso. Aí eu acabei, fiquei logo livre, de cabeça fria. Né?
18: Assim como o Alcemir, mais de 55 milhões de brasileiros já emitiram a carteira de identidade nacional em todo o Brasil. A troca é obrigatória, mas o modelo antigo vale até 2032. Para a coordenadora geral de modernização tecnológica do Ministério da Justiça e Segurança Pública, Beatriz Figueiredo, a grande vantagem da carteira de identidade nacional é a utilização do CPF como número único de identificação.
20: Ela traz de novo uma identidade mais integrada, mais segura e mais moderna, porque ela substitui, vai substituir gradualmente o antigo RG, ela sim, que usa um número único, que é o número do CPF, que vai ser válido em todo o Brasil. Então a gente acaba com aquela possibilidade de ter um número de RG diferente em cada estado, e isso vai unificar a identificação pelo CPF, né? Que a gente tem um CPF único. Então isso reduz a duplicidade e aumenta muito a segurança dos nossos dados.
18: A versão digital da carteira, integrada ao gov.br, permite incluir outros documentos e registros do cidadão, como CNH, título de eleitor, dispensa militar, carteira de trabalho e cartão SUS. Para tirar o documento, é só acessar gov.br/identidade e agendar a expedição. É preciso apresentar a certidão de nascimento ou de casamento. A primeira via do documento é gratuita. Reportagem Gabriela Noronha.
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0: Previsões do Instituto Nacional de Meteorologia, o INMET, confirmam que este ano vai ocorrer o fenômeno El Niño.
2: Isso significa risco de seca na faixa norte das regiões norte e nordeste, enquanto favorece grandes volumes de chuva no sul do país.
0: Por isso, o Brasil já está se preparando para eventos extremos. É o que afirmou o ministro Valdez Góes da Integração e do Desenvolvimento Regional durante o programa Bom Dia Ministro, produzido pela empresa Brasil de Comunicação, nesta quinta-feira.
22: Nós estamos com uma sala de situação já montada pelo governo federal, já existem 20 ministérios mobilizados, a Defesa Civil Nacional, o SEMADEM, o IMET e o INPE fazem reuniões frequentes, inclusive com as defesas civis estaduais e municipais de norte a sul deste país, ou seja, toda uma experiência já acumulada e uma preparação e uma determinação do governo do presidente Lula de que a vigilância, o monitoramento e a mobilização e os planos de contingência e a relação e proximidade com os estados e municípios está em curso.
2: Valdez Góes afirmou que o El Niño deve chegar ao Brasil a partir de julho e a Defesa Civil Nacional e seus sistemas de alerta estão de prontidão.
0: Órgãos ambientais como o IBAMA e o ICMBio também vêm trabalhando na prevenção aos incêndios florestais com a contratação de profissionais e a orientação a fazendeiros sobre o não uso de fogo.
2: Mais de 3 milhões de reais investidos na aquisição de alimentos para impulsionar a agricultura familiar e o abastecimento no estado do Pará.
0: A iniciativa da Conab, em parceria com os Ministérios do Desenvolvimento Social e do Desenvolvimento Agrário, busca combater a insegurança alimentar e nutricional no âmbito do Programa de Aquisição de Alimentos, o PA.
2: O presidente da Conab, Silvio Porto, destaca o impacto dessas medidas na segurança alimentar da região.
1: São 96 milhões de reais que nós investimos na aquisição de alimentos dos mais diversos aqui do estado do Pará, valorizando a cultura, a produção e a alimentação regional. Nós estamos, dessa forma, conseguindo valorizar essa produção que vem de assentamentos, da agricultura familiar, de extrativistas e indígenas.
0: Com os investimentos, mais de 140 toneladas de alimentos produzidos no estado serão destinadas a cozinhas solidárias e redes socioassistenciais, combatendo diretamente a fome na região.
2: Outro destaque é a modernização da unidade armazenadora de Ananindeua, que recebeu melhorias na estrutura e teve a capacidade ampliada para mais de 17 mil toneladas, como detalha Silvio Porto.
1: Nós saímos de 3.500 toneladas para 21 mil toneladas. Essa unidade armazenadora, ela se torna um polo relevante do ponto de vista do abastecimento aqui para o Pará, mas também para a região da Amazônia.
0: E essas foram as notícias do governo do Brasil.
2: Uma realização da Secretaria de Comunicação Social da Presidência da República.
0: Com produção da empresa Brasil de Comunicação.
2: Fique agora com as notícias do Poder Judiciário e do Congresso Nacional. Boa noite.
0: Boa noite para você e até amanhã.
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23: STF decide que é inadmissível a validade de provas em processo envolvendo crime sexual quando ocorrer constrangimento da vítima durante audiência de instrução.
24: Crime da 113 Sul. STJ inicia sessão virtual para julgamento de recurso do Ministério Público.
23: O presidente do TSE afirma que discurso de ódio ameaça a democracia.
24: Boa noite, eu sou Marcela Luiza.
23: Eu sou Walter Lima.
24: Por unanimidade, o plenário do Supremo Tribunal Federal reconheceu a nulidade de provas produzidas em audiências sobre crimes sexuais quando a vítima é submetida a humilhações, constrangimentos e violações da dignidade.
23: O caso chegou ao Supremo em março do ano passado. O recurso foi apresentado pela defesa da vítima, que questionava a decisão do Superior Tribunal de Justiça, que rejeitou o pedido de nulidade da audiência de instrução.
24: O ponto central no STF foi sobre definir se uma prova produzida em ambiente de violação à dignidade da vítima pode ser considerada válida.
23: Com o reconhecimento da nulidade da audiência, o processo foi anulado. E o caso deve retomar a fase de instrução na primeira instância.
24: STJ começa a sessão virtual de julgamento de recurso sobre o caso conhecido como crime da 113 Sul.
23: Esse crime se refere ao assassinato em 2009 do ex-ministro do TSE, José Guilherme Vilela, da esposa dele, Maria Carvalho Mendes Vilela, e da empregada da família, Francisca Nascimento da Silva. Repórter Fátima Uchoa.
25: O crime ocorreu no apartamento da família, na quadra 113 Sul, em Brasília. Adriana Vilela, filha do casal, foi condenada por júri popular a 61 anos de prisão, acusada de ser a mandante dos assassinatos. Em 2025, a sexta turma do STJ anulou a condenação, acolhendo a alegação de cerceamento de defesa. O Ministério Público do DF recorreu desse entendimento e pediu agora que a condenação fosse restaurada e que a ré cumprisse imediatamente a pena. Mas vale ressaltar, na sessão virtual, os ministros da sexta turma não discutem a culpa ou a inocência de Adriana Vilela. O ministro relator Sebastião Reis Júnior votou para manter anulada a condenação. Se não houver pedidos de adiamento, a sessão virtual de julgamento deve permanecer aberta por 7 dias.
24: Presidente do Tribunal Superior Eleitoral afirma que discurso de ódio ameaça a democracia.
23: Ministro Cássio Nunes Marques reforça compromisso com eleições livres, inclusivas e seguras. Fábio Ruas.
26: A afirmação do ministro Cássio Nunes Marques foi durante a sessão plenária do TSE desta quinta-feira. Antes de iniciar os julgamentos, o presidente do TSE mencionou o Dia Internacional de Combate ao Discurso de Ódio, data instituída pela Assembleia Geral da ONU em 2021. Disse que a divergência de ideias é legítima e necessária, mas não pode ser confundida com ataques à honra práticas discriminatórias ou tentativas de desumanizar adversários políticos.
24: Último dia da itinerância da Justiça do Trabalho na aldeia Manga, em Oiapoque.
23: Teve audiências judiciais e outros serviços de cidadania, tudo de graça. Rafael Silva.
4: A Justiça do Trabalho realizou 28 audiências judiciais presenciais, híbridas e virtuais na aldeia Manga nesse último dia de itinerância cidadania aqui com você. Indígenas de outras comunidades enfrentaram até 6 horas de barco para colocar um ponto final nesses processos trabalhistas, que envolvem questões como férias não pagas, saque de FGTS e recebimento de verbas rescisórias. Além disso, o polo de saúde da aldeia Manga ficou lotado ao oferecer atendimento médico, fisioterapêutico, psicológico e odontológico especializado. Neste sábado e domingo vai ser a vez de levar esses serviços à população da aldeia Espírito Santo, na mesma região. Para chegar lá, dessa vez, só de barco. O mutirão pretende fazer até 2.000 atendimentos.
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24: Uma boa noite.
23: E até amanhã.
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1: Eu sou Paula Groba.
2: E eu sou Humberto Pinheiro.
1: E estes são os destaques de hoje do Jornal do Senado, que começa agora.
2: PEC do Banco Central terá calendário de votação definido nos próximos dias.
1: Avança fiscalização mais rígida de pagamento mínimo por fretes rodoviários.
2: Senador defende escala 4x3 para profissionais da segurança e da saúde.
1: Boa noite.
2: Boa noite.
1: Avançou no Congresso a proposta que cria novas regras para garantir o pagamento do piso mínimo do frete rodoviário. O texto, que tem origem em uma medida provisória, foi aprovado pela comissão mista que analisa a MP.
2: A proposta seguiu para análise da Câmara dos Deputados. Repórter Marcela Cunha.
3: A proposta torna obrigatório o registro prévio das operações no Código Identificador da Operação de Transporte, o CIOT, com informações sobre carga, trajeto, valor e prazo de pagamento. O sistema deverá bloquear fretes abaixo do piso da Agência Nacional de Transportes Terrestres, que existe desde 2018, mas é frequentemente descumprido segundo os caminhoneiros. O senador Carlos Fávaro, do PSD de Mato Grosso, que presidiu os trabalhos da comissão mista que analisou a MP, afirmou que o texto busca equilibrar a valorização dos caminhoneiros e os custos do setor.
4: Tenho certeza que teremos, a partir então da conversão em lei dessa medida provisória, nós teremos um outro momento do transporte do Brasil, com segurança jurídica, com estabilidade financeira, com a satisfação dos transportadores e também das empresas que transportam.
3: O piso será reajustado quando os combustíveis variarem pelo menos 5%. Para o consumidor, o aumento dos preços não é automático, mas as empresas podem ter custos maiores e repassá-los aos produtos. O texto também cria piso salarial de R$5.000 para motoristas empregados em viagens longas e mantém a anulação de multas civis e administrativas por manifestações e bloqueios de 2022.
1: O senador Oriovisto Guimarães, do PSDB do Paraná, manifestou preocupação com a proposta de redução da jornada de trabalho da escala 6x1 para 5x2. O parlamentar afirmou que a mudança pode gerar impactos econômicos em setores que operam de forma contínua, como a agropecuária.
2: Oriovisto também argumentou que a medida poderia elevar custos de produção e influenciar os preços de produtos e serviços. O senador defendeu que o tema seja analisado com mais profundidade pelo Senado antes de uma deliberação.
5: Os países do Mercosul que passaram para essa escala fizeram transição em todos eles 8 anos. Nós queremos fazer em 1 mês ou 2. O que é de mais grave nisso tudo é que essa medida vai fazer com que a população mais humilde do nosso país trabalhe mais.
1: Já o senador Carlos Viana, do PSD de Minas Gerais, anunciou que vai apresentar uma emenda para garantir a escala 4x3 a profissionais da segurança pública e da saúde, como policiais, bombeiros, médicos e enfermeiros.
2: Segundo ele, a medida busca valorizar categorias que exercem atividades essenciais e de alta responsabilidade. Repórter Lana Dias.
6: O senador Carlos Viana, do PSD de Minas Gerais, anunciou que vai propor a escala 4x3 para profissionais da segurança pública e da saúde, em forma de emenda a uma das propostas de emenda à Constituição que trata da jornada de trabalho no país. Ele explicou que o objetivo é valorizar a atuação de trabalhadores como policiais, bombeiros, médicos e enfermeiros.
7: Eles há muito tempo pedem uma escala que seja mais humana, uma escala que seja mais suportável. Então é o momento, eu entendo, para que a gente possa valorizar as forças de segurança, principalmente valorizar o pessoal da saúde e dar a eles a possibilidade de discussão e chamar a atenção sobre essa escala que é muito pesada hoje em dia para a maior parte dessas categorias.
6: A princípio, a emenda seria apresentada à PEC, já aprovada na Câmara dos Deputados, que diminui a jornada para 40 horas semanais, com 2 dias de descanso. Mas Carlos Viana não descartou a possibilidade de incluir a sugestão na proposta da oposição, que permite acordos para jornada de trabalho flexível, baseada em horas, limitada a 44 horas semanais.
1: Por falta de entendimento sobre os vetos presidenciais, foi cancelada a sessão do Congresso que estava marcada para hoje. O anúncio foi feito pelo presidente do Senado, Davi Alcolumbre.
2: 90 vetos estavam na pauta. Mais detalhes com o repórter Márcio Maturana.
8: Foi cancelada a sessão do Congresso que estava marcada para esta quinta-feira, dia 18, com cerca de 90 vetos presidenciais, com 924 dispositivos e 11 projetos de lei do Congresso Nacional. O cancelamento foi explicado pelo presidente do Congresso, Davi Alcolumbre, numa entrevista coletiva.
9: Os líderes partidários da Câmara e do Senado não conseguiram se reunir para tratar especificamente dessa sessão do Congresso que estava marcada com 30 dias de antecedência. E temos um outro problema. Líderes da Câmara e líderes do Senado, do mesmo partido às vezes, estão pedindo para o governo pela manutenção do veto numa liderança e na liderança na outra casa pela derrubada do veto.
8: A pauta deve ser dividida em 3 sessões do Congresso, sendo a primeira em 15 dias, segundo Davi, e vai acontecer após reuniões com os líderes partidários.
1: E a proposta que amplia a autonomia operacional e financeira do Banco Central deve voltar aos debates no Senado. Após a aprovação do texto na Comissão de Constituição e Justiça, senadores passaram a cobrar a análise da matéria em plenário.
2: O presidente do Senado, Davi Alcolumbre, afirmou que vai definir nos próximos dias o calendário de votação da proposta. Repórter Bruno Lourenço.
10: O autor da PEC, senador Vanderlan Cardoso, do PSD de Goiás, lembrou que a Comissão de Constituição e Justiça votou a proposta em 10 de junho e o governo, que pediu de 1 a 2 semanas para analisar o texto, após 2 anos de reuniões com os senadores, já teve o tempo necessário para os eventuais ajustes.
11: Para que o Banco Central não pare, não entre em total colapso operacional, com prejuízo diretos à fiscalização do sistema financeiro nacional e do PIX, que atende de forma importante a todos os cidadãos brasileiros.
10: O presidente do Senado, Davi Alcolumbre, se comprometeu a definir um calendário de votação para a PEC até esta sexta-feira, dia 19.
12: Eu vou conversar com esses atores e vou tomar uma decisão na condição de presidente do Senado para ver qual é a data que eu vou colocar essa PEC para deliberação aqui no plenário.
10: A proposta de emenda à Constituição precisa passar por 2 turnos de votação no plenário, onde terá que receber a aprovação de 49 dos 81 senadores.
1: A senadora Damaris Alves, do Republicanos do Distrito Federal, alertou para o aumento dos casos de violência contra pessoas idosas no Brasil, em referência ao Dia Mundial de Combate à Violência contra a Pessoa Idosa e à campanha Junho Violeta. Ela citou dados de órgãos oficiais que apontam crescimento das denúncias de agressões, negligência, abandono e violência patrimonial.
2: A senadora também chamou atenção para casos de violência sexual contra idosos e defendeu o fortalecimento das políticas públicas de proteção, além do endurecimento das penas para agressores e fraudadores, que tem como alvo aposentados e pensionistas.
13: E sabe aonde essas coisas acontecem? Especialmente a violência sexual? Nos abrigos, nos lares de acolhimento e dentro de casa, na hora do banho, na hora de trocar a fralda. O idoso muitas vezes não consegue falar, não consegue pedir socorro e sofre essa monstruosidade calado.
1: E especialistas e parlamentares discutiram no Senado um projeto que cria uma política nacional de enfrentamento à violência contra a mulher e transforma em lei medidas de proteção já adotadas no país.
2: O objetivo é garantir a permanência dessas políticas de proteção, mesmo com as mudanças de governo. A reportagem é de Patrícia Oliveira.
14: O Brasil registra uma média de 4 mulheres assassinadas por dia e esse número está aumentando. Só no primeiro trimestre deste ano, os casos de feminicídio cresceram 7,5% em relação ao mesmo período do ano passado. Um projeto transforma em lei e amplia as ações que já são executadas hoje para garantir a permanência dessas políticas de proteção, mesmo com as mudanças de governo. Para a gestora pública Mia Costa, apesar dos avanços na legislação, as medidas protetivas têm sido mais uma reação do que um impedimento à violência contra as mulheres.
15: Nós não estamos conseguindo chegar a tempo de impedir que essa violência aconteça.
14: A proposta do senador Paulo Paim, do PT do Rio Grande do Sul, prevê a integração dos serviços de atendimento, mais acesso ao acompanhamento psicossocial, a capacitação de profissionais e ações de prevenção.
16: É necessário construir uma política de Estado permanente, integrada e estruturada.
14: Entre as medidas previstas estão a expansão das unidades da Casa da Mulher Brasileira, a criação de unidades móveis para atender regiões sem serviço especializado e campanhas permanentes de conscientização.
2: Foi edição de Paula Groba e trabalhos técnicos de João Lira. O Jornal do Senado fica por aqui. Acompanhe agora as notícias da Câmara dos Deputados. Boa noite.
1: Boa noite e até amanhã.
17: Câmara dos Deputados.
18: Câmara aprova a criação de política industrial e tecnológica para o país.
19: Comissões proíbem graduação à distância para cursos na área da saúde.
18: Proposta de criminalização da misoginia pode ser votada ainda este mês.
20: Boa noite. A relatora do projeto que criminaliza a misoginia anunciou a votação da proposta para a última semana de junho. A repórter Maria Neves explica a versão atual da proposta.
21: De acordo com a coordenadora do grupo de trabalho que analisou o projeto sobre criminalização da misoginia, deputada Tabata Amaral, do PSB de São Paulo, há acordo com os líderes partidários para votar a proposta no plenário da Câmara na semana do dia 29 deste mês. A parlamentar apresentou as alterações propostas ao texto que já foi aprovado no Senado. A principal mudança foi instituir penas para disseminação de ódio contra as mulheres pela internet. Para defender a importância da medida, Tabata Amaral lembrou o caso da jovem que morreu após ser jogada de uma ponte sem corda durante uma prática esportiva conhecida como rope jump em São Paulo e que, mesmo depois de morta, foi atacada nas redes.
22: Uma jovem de 21 anos foi morta de uma maneira absolutamente horrorosa, pavorosa. E nas horas seguintes, o que a gente viu na internet não é o que a gente aprendeu e a gente cresceu vendo, que é a solidariedade, que são as orações, que é a tristeza. A gente viu uma família, amigos enlutados, terem que lidar com pessoas criminosas. As redes sociais sugerir atos de violência, de estupro, de necrofilia. Fica mais um reforço da urgência desse projeto.
21: A proposta equipara a misoginia ao racismo, que dessa forma passa a ser um crime inafiançável e que não prescreve. A punição também é a mesma: reclusão de 2 a 5 anos e multa. Caso o crime seja cometido por meio da internet com o objetivo de obter vantagem econômica, a pena aumenta. A prática será punida com reclusão, que pode ir de 3 a 10 anos, mais multa. Essa pena maior será aplicada também quando o agente do delito for pessoa com audiência expressiva, influência pública ou capacidade ampliada de difusão do conteúdo em meio de comunicação ou plataforma digital. A punição também será maior se o crime de misoginia for cometido contra criança, adolescente, pessoa idosa ou com deficiência. Nesse caso, passa a ser de 3 a 7 anos e meio, mais a multa, também acrescida da metade. Deputadas de partidos de oposição foram contrárias ao projeto e argumentam que a medida pode ferir direitos fundamentais. A deputada Júlia Zanatta, do PL de Santa Catarina, sustenta que o projeto é um perigo para a liberdade de expressão e para a liberdade religiosa.
23: O texto admite punir manifestação contra mulheres enquanto grupo social, sem uma vítima determinada. Ninguém precisa ter sido ofendido, basta alguém entender que uma frase, um vídeo ou uma pregação menosprezou as mulheres como coletivo. Isso que vão fazer aqui, se esse texto passar da forma que está, vai ser institucionalizar o crime de opinião sob o manto da defesa das mulheres.
21: Na versão aprovada, a misoginia é definida como prática, indução ou incitação de violência, de restrição ao pleno exercício de direitos ou de ofensa à dignidade da mulher em razão da condição de mulher. A expressão menosprezo às mulheres, que constava na versão anterior, foi retirada. Da Rádio Câmara de Brasília, Maria Neves.
24: Alexandre Lindemaia, do PT do Rio Grande do Sul, defende o fortalecimento de ações de combate ao feminicídio e à violência contra as mulheres, citando os 1.470 feminicídios registrados em 2025, perfazendo uma média de 4 por dia, com possível subnotificação de casos.
20: Alexandre Lindemaia cobra uma mudança cultural entre os homens, sublinha políticas públicas como o programa Mulher Viver Sem Violência e conclama a sociedade a se manter em permanente mobilização, além de exigir uma ação conjunta dos governos contra a violência.
17: Justiça.
24: Procuradoria-Geral da República pediu e o STF confirmou a condenação do ex-deputado Eduardo Bolsonaro por coação no curso do processo sobre tentativa de golpe de Estado em 2022. Paulão, do PT de Alagoas, entende que a decisão assegura o respeito à soberania nacional e ao Estado de Direito.
20: Paulão avaliou que o STF analisou o processo com base na legislação e nas provas apresentadas. Para ele, nenhum agente político tem o direito de pressionar integrantes do Supremo ou de questionar ações das instituições brasileiras.
24: Marcel Van Hatten, do Novo, do Rio Grande do Sul, volta a defender a revisão dos processos relacionados aos condenados pelos atos de 8 de janeiro de 2023. Ele considera que há pessoas submetidas a punições

0: continuar fiscalizando e cobrando mais transparência na Câmara.
1: Votação.
2: Aprovou um projeto que cria política industrial para o país. O repórter Antônio Vital tem os detalhes de como será a medida.
3: A Câmara dos Deputados aprovou o projeto que cria uma política industrial para o país, com previsão de subsídios para empresas, preferência para aquisições de produtos nacionais pelo governo, metas de produção e eficiência e linhas de financiamento. O projeto, apresentado pelo deputado Heitor Xu, do PSD do Rio Grande do Sul, estabelece que cada presidente da República terá que elaborar uma política industrial, tecnológica e de comércio exterior, com objetivos e metas. Essas prioridades deverão ser aprovadas pelo Congresso Nacional. O texto estabelece que a política será elaborada levando em conta a redução das emissões de gases do efeito estufa e a transição para fontes renováveis de energia. Prevê ainda que serão definidos indicadores para mensurar se os objetivos estão sendo atingidos. De acordo com o relator da proposta, deputado Rodrigo Hollenberg, do PSB do Distrito Federal, as principais economias do mundo têm políticas de incentivo para a indústria, enquanto no Brasil a participação do setor no produto interno bruto caiu nos últimos 40 anos. Em 1985, a indústria representava 36% do PIB, percentual que caiu para 12% em 2020. No plenário, o projeto foi criticado por deputados do Novo e do Missão. Para o deputado Kim Kataguiri, do Missão de São Paulo, a proposta dá poder ao governo de beneficiar as empresas e setores que quiser, com incentivos fiscais ineficientes.
4: Eu chamaria esse projeto ou de bolsa atraso ou de bolsa milionário. Primeiro, do porquê bolsa milionária. A gente já tem 200 bilhões de reais em privilégios tributários concedidos para grandes empresários que têm poder de lobby dentro desse Congresso Nacional e no Palácio do Planalto. E uma das principais políticas colocadas aqui são justamente as subvenções e as desonerações fiscais que fracassaram como política pública no nosso país.
3: Além de prever subsídios e linhas de financiamento para empresas que produzem conteúdos nacionais, a proposta dá preferência de até 30% nas licitações públicas para produtos feitos no Brasil. Também reforça o direito do país retaliar na mesma moeda países que impuserem taxas injustificadas para a produção nacional. O relator do projeto, o deputado Rodrigo Hollenberg, defendeu a necessidade de uma política de Estado para a indústria.
5: Os Estados Unidos têm política industrial, a União Europeia tem política industrial, a China tem política industrial, a Índia tem política industrial e nós não podemos ter política industrial. Nós queremos aqui ter uma política industrial de Estado e não de governo. Foi ouvindo o setor industrial que considera esse projeto um marco para o desenvolvimento da indústria nacional.
3: O projeto que cria uma política industrial para o país seguiu para análise do Senado. Da Rádio Câmara de Brasília, Antônio Vital.
1: Economia.
0: Zé Vitor, do PL de Minas Gerais, afirma que indicadores de endividamento das famílias, inadimplência de consumidores e empresas e o aumento da dívida pública e da carga tributária desmontam o discurso do governo sobre o possível ciclo virtuoso da economia brasileira.
2: No entendimento do parlamentar, a atual gestão manipula dados para maquiar os problemas econômicos cuja origem está na má administração do Estado. Zé Vitor defende o protagonismo do parlamento para redirecionar o país com base na responsabilidade fiscal e na eficiência.
0: Em seu discurso de posse, Santim Roveda, do União do Paraná, defende uma gestão pública com menos impostos, corte de gastos e privilégios, estímulo ao desenvolvimento econômico e apoio ao empreendedorismo. Ele alertou ainda para o endividamento das empresas e dos brasileiros.
2: Santim Roveda afirmou que a população espera resultados concretos dos governos com a geração de oportunidades, renda e melhoria na qualidade de vida. Como exemplo de ação administrativa positiva, ele cita a redução do IPV em seu estado, com retorno de dinheiro para o bolso do cidadão.
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1: Transportes.
0: Os deputados aprovaram a obrigação de pagamento do piso mínimo de frete para caminhoneiros. O repórter Marcelo

0: O Larcher nos conta quais as medidas previstas na proposta do governo e as modificações.
1: A Câmara dos Deputados aprovou medida provisória que obriga o cumprimento do peso mínimo do frete por quem contratar caminhoneiros autônomos. Além de reforçar os mecanismos de fiscalização do pagamento do frete, o texto aprovado institui um piso salarial nacional de R$5.000 por mês para motoristas de longa distância. O texto final, apresentado pelo relator, deputado Zé Trovão, do PL de Santa Catarina, também prevê anistia das multas aplicadas a transportadores de cargas, empresas e motoristas que participaram das manifestações e bloqueios ocorridos depois das eleições de 2022. A medida provisória está em vigor desde março, mas precisa ser votada pela Câmara e pelo Senado para virar lei. A proposta do governo reforça a fiscalização da política nacional de pisos mínimos do transporte rodoviário de cargas. Obriga o registro de todas as operações de frete por meio de um código identificador, com informações sobre o contratante, o transportador, a origem e o destino da carga, bem como o valor do frete. Se esse valor do frete for abaixo do permitido, o sistema impede o registro. O texto também assegura aos transportadores autônomos de cargas o adiantamento de pelo menos 70% do valor do frete no momento da contratação, com pagamento do restante em até 3 dias úteis após a entrega da carga. O relator, deputado Zé Trovão, diz que a medida provisória vai impedir a atuação de intermediários, que ficam com parte do valor do frete.
2: E hoje, nós estamos nessa casa votando algo que definitivamente tira o caminhoneiro autônomo da escravidão, do jugo daqueles que sempre roubaram o caminhoneiro na cara dura. E de quem eu estou falando? Do famoso, o homem que não tem um caminhão, que nunca dirigiu um caminhão, mas que leva 30, 40, 50% do frete do caminhoneiro.
1: O texto final da medida provisória também dá prioridade para transportadores autônomos de cargas e cooperativas de transporte de cargas no acesso a financiamentos e incentivos do Procargas, o programa criado para estimular o setor de transportes. Depois de aprovada pela Câmara, a medida provisória seguiu para análise do Senado. Da Rádio Câmara de Brasília, com informações de Antônio Vital, Marcelo Larcher.
3: Desenvolvimento Regional.
4: Do PT comemora ações do governo federal para a reconstrução do Rio Grande do Sul, ressaltando a entrega de moradias em Viamão e a assinatura de ordens para a construção de mais de 2.000 casas em municípios gaúchos.
0: Marcon ressalta que as cidades contempladas foram atendidas independentemente das posições ideológicas de suas lideranças, demonstrando o compromisso da atual gestão com o estado, fortemente atingido por eventos climáticos e com a população que necessita de habitação.
4: Valdenor Pereira, do PT da Bahia, comemorou os 37 anos de emancipação de Bom Jesus da Serra, Lagoa Real e Mirante, os 146 anos de Jacaraci e os 149 anos de Brumado, municípios vinculados à área de atuação de seu mandato.
0: Valdenor Pereira saudou moradores, lideranças e representantes dos poderes municipais pelas comemorações entre os dias 7 e 13 de junho. Ele cumprimentou ainda os participantes da plenária virtual sobre violência de gênero e políticas públicas voltadas para as mulheres.
4: Ao assumir o mandato, Paulo Soares, do Podemos de São Paulo, declarou representar os municípios do interior paulista. O parlamentar garante que vai atuar em defesa da saúde pública, das instituições filantrópicas, das APAES e de uma maior descentralização dos recursos públicos.
0: Paulo Soares também defende medidas para reduzir filas de espera por consultas, exames e cirurgias no Sistema Único de Saúde. Segundo o deputado, é necessário fortalecer hospitais filantrópicos e atualizar a tabela do SUS para ampliar a capacidade de atendimento à população.
3: Educação.
4: Soraya Santos, do PL do Rio de Janeiro, cobra a aplicação de leis de combate à violência escolar. Ela cita casos recentes de agressão e defende que as escolas registrem as ocorrências junto aos órgãos competentes para garantir proteção aos estudantes.
0: A congressista se preocupa com os estímulos à violência e com a formação de gangues entre jovens. Soraya Santos recorda que a segurança escolar passou a ser uma meta específica da educação e defende a conscientização da população como instrumento para enfrentar o problema.
3: Saúde.
4: A Comissão de Constituição e Justiça aprovou proposta que proíbe graduação à distância para cursos da área da saúde. A repórter Paula Bittar acompanhou a discussão sobre a matéria.
5: A Comissão de Constituição e Justiça da Câmara aprovou uma proposta que proíbe a realização de cursos de graduação da área da saúde e de educação física na modalidade de ensino à distância. O relator na comissão, deputado Orlando Silva, do PCdoB de São Paulo, ressaltou o direito à saúde previsto na Constituição e afirmou que os cursos da área exigem o desenvolvimento de habilidades que são ligadas ao contato direto com o paciente, materiais biológicos ou ambiente clínico, e que o modelo à distância, mesmo que preveja momentos práticos, pode se mostrar deficiente em proporcionar uma experiência supervisionada indispensável para a segurança do paciente e a qualidade dos serviços. A deputada Cris Tonietto, do PL do Rio de Janeiro, por outro lado, disse que a proibição pode prejudicar muitas pessoas.
6: Impedir uma modalidade de ensino à distância, isso pode ser um cerceamento, inclusive, da própria liberdade de muitos de quererem fazer e adotar esse tipo de modalidade, até por situações específicas. Tem, por exemplo, que pessoas que trabalham fora, que talvez não tenham condições de estarem ali em loco na faculdade e podem muito bem querer adotar essa modalidade EAD.
5: Já a deputada Talíria Petroni, do PSOL do Rio de Janeiro, se posicionou de forma contrária ao ensino à distância para esses casos.
7: Acho que isso pode, muitas vezes, popularizar o acesso ao ensino superior, garantir uma ampliação do acesso a educação, mas nos casos de saúde é algo que eu não consigo compreender como há um grupo que acha natural que você tenha médicos se formando por EAD, enfermeiras se formando por EAD.
5: A proposta que proíbe a realização de cursos de graduação da área da saúde e de educação física na modalidade de ensino à distância já pode seguir para análise do Senado, a não ser que haja recurso para votação pelo plenário. Da Rádio Câmara, de Brasília, Paula Bittar.
3: Homenagem.
0: Doutor Fernando Máximo, do PL de Rondônia, presta homenagem aos 115 anos da Assembleia de Deus no Brasil, comemorados hoje. Ele realça a atuação da igreja na transformação espiritual e social e fala do apoio a famílias e pessoas em situação de vulnerabilidade.
4: Doutor Fernando Máximo elogiou a atuação de lideranças religiosas de seu estado e do país, destacando o trabalho desenvolvido em benefício das comunidades e manifestou seu desejo de que a instituição continue expandindo suas atividades e alcançando mais pessoas.
3: Relações Exteriores.
0: Chico Alencar, do PSOL do Rio de Janeiro, defende uma solução diplomática para o conflito no Oriente Médio. O parlamentar analisa que ações militares durante acordos de paz agravam a instabilidade na região.
4: Chico Alencar também critica posições adotadas pelo governo norte-americano em política externa e imigração. Ele pede respeito à soberania dos países, à democracia e aos direitos humanos como princípios fundamentais para as relações internacionais.
0: Termina agora o Jornal Câmara dos Deputados, produzido pela Rádio Câmara, com trabalhos técnicos de Wellington Teles e apresentação de Val Monteiro e Márcio Aquilissardi. Uma boa noite para você.
4: A Voz do Brasil volta amanhã. Boa noite.
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11: 8:04.

quando a beleza interfere no artista? Hã? Essa é a pergunta. O cantor Natan revelou que se arrependeu após cortar o cabelo recentemente.

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14: 8:34.
15: Oi, estamos de volta? Me ama mesmo? Chegando Matheus e Cauã para continuar o nosso

Essa novidade já deixa os fãs animados, pois o artista sempre investe alto na qualidade e na estratégia dos seus lançamentos, consolidando Luan Santana novamente no cenário da música. Esse daí não é fraco, não, né?

0: Ordinary, fechou o Top Tunes. Amanhã, sexta-feira, eu volto, porque amanhã tem mais, hein? Amanhã, sexta-feira, e tem jogo do Brasil e Haiti. Haiti, quem é que ganha? Qual é o seu palpite, hein? Ô, potência. Tchau, gente. Até amanhã.
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